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Vocês ouviram com Lightning Hopkins, Morning Blues, a faixa título, Fish and Close, e antes ainda Found My Baby Crying. Bom, o Lightning, ele nasceu Samuel John Hopkins. Ele ficou conhecido como Lightning Hopkins, cantor, compositor, guitarrista e ocasionalmente também pianista de country blues. Ele nasceu em 15 de março de 1912, em Centerville, Texas, e faleceu dia 30 de janeiro de 82, aos 69 anos, em Houston, Texas. É mais um músico de blues do Texas, né? A gente tem essa impressão do Texas como um estado roqueiro, tudo, mas ele tem muito blues, né? Stevie Ray Vaughan, o próprio John Winter, são vários, né? Vamos então seguir com mais músicas do Morning Blues. Agora com Gambler's Blues, depois Lonesome Dog Blues.

Vocês ouviram com Lightning Hopkins, Last Affair, antes Lonesome Dark Blues e antes ainda Gambler's Blues. O Lightning, ele influenciou músicos como Towns Van Sant, que é o guitarrista do Bruce Springsteen, né? Hank Williams Jr., filho do lendário Hank Williams, Stevie Ray Vaughan, cuja canção indicada ao Grammy Rude Mood foi diretamente inspirada no Hopkins Sky Hop. Em vida, o Hopkins foi um dos primeiros a ser incluído no Rock and Roll Hall of Fame em 1980. Vamos com mais músicas desse álbum Morning Blues, agora com Rock Me Mama e depois Mr. Charlie.

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3: Já estamos de volta agora para a segunda parte do programa.

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0: Vocês ouviram com Lightning Hopkins do álbum Morning Blues, You Are Too Fast. O primeiro disco do Lightning Hopkins, olha só, foi de 1959. Se chamava Lightning Hopkins Strums the Blues. E os últimos foram, em 99, o último, mas era uma coletânea, The Very Best of Lightning Hopkins. O último trabalho mesmo, inédito, autoral dele, foi em 95, com Paul Lightning. Esse é um cara que influenciou muita gente. O próprio B.B. King, né, cita ele muitas vezes como uma influência, e vários outros grandes nomes do blues. Ele nasceu em 1915, então ele influenciou muita gente do blues elétrico de Chicago. Vamos com mais músicas desse álbum, Morning Blues, agora com Love Me This Morning.
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Vocês ouviram um Lightning Hopkins do álbum Morning Blues, Breakfast Time, e antes Riding Your New Automobile, e primeiramente Love Me This Morning. Love Me This Morning and Love Me This Night, que eu digo pra vocês, muito amor nessa noite, e fiquem com mais blues.

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1: Encerramos mais um mês aqui com Nas e os Irmãos do Blues, mandando um beijo para todos da Rede Kiss FM, Campinas, Brasília, Litoral Paulista, Rio de Janeiro, Curitiba. Fiquem sempre ligados com a gente, porque no próximo programa, semana que vem, começaremos as comemorações do nosso 5º ano no Dial. Beleza? Um beijo para todos vocês.
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0: E aí, pessoal, boa noite, Vitor Monesso, mais um programa Backstage na Kiss FM, que vocês ouvem também pelo aplicativo da Kiss e também pelo site kissfm.com.br. O Backstage de hoje, 2010, 38ª temporada do programa que traz todo domingo na Kiss, 120 minutos com o melhor da música pesada. Hoje por aqui, eu rolo muita coisa legal, tem Black Sabbath, tem Motorhead, Deep Purple, novas de Flotsam, Jetsam, Mastodon, momentos do Armored Saint e do Lucifer no Rock Hard Festival, que aconteceu no último mês de maio lá na Alemanha. Teremos também Backstage The Classics, nova de Psycroptic. Tem Backstage releituras com Hidden, Alice Cooper e muitas informações do meio heavy mundial. E hoje tem ingressos para Electric Funeral, quinta-feira agora no Café Piu Piu. Isso mesmo, são 5 pares de ingressos para o Electric Funeral, comemorando meu aniversário, quinta-feira, dia 30 de julho, Café Piu Piu, trazendo mais de 2 horas com o melhor do Black Sabbath. Eu tenho 5 pares de ingressos que você concorre pelo meu perfil no Instagram, @VitorMonesso, vá no direct, coloque seu nome e RG. Amanhã cedo entre em contato com 5 ganhadores, que terão os nomes na lista do programa Backstage a partir das 20 horas na entrada do Café Piu Piu. Electric Funeral, para a primeira entrada pontualmente às 21h30, lembrando que estaremos vendendo as camisetas oficiais, o merchandise do Electric Funeral e do programa Backstage, tem vários modelos. E já que estamos falando de Black Sabbath, terça-feira que vem o 6º álbum de estúdio do Black Sabbath, Sabotage, completa 51 anos e a gente começa o Backstage 2010 com Black Sabbath, Megalomania, depois tem Motorhead, Death Forever. Também nessa semana o 7º álbum de estúdio, Orgasmatron, do Motorhead, completando 45 anos e fechando mais uma do novo álbum do Deep Purple, Splat. Eu vou rolar Jessica's Bra, mais conhecida como Sutiã da Jessica. Confiram aí as 3 primeiras no Backstage.
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três primeiras do Backstage 2010 na Kiss foram Black Sabbath, Megalomania, Motorhead, Death Forever e Deep Purple, Jessica's Bra. Mais uma do novo álbum Splat. Aí o fundo Flotsam Jetsam. Vou rolar mais uma do novo álbum Rats in the Temple. Será lançado no dia 28 de agosto. Nome do som, Harvesting the Hate. Fechando a sequência nova de Mastodon, Snakes for Dinner, do novo álbum Marrow Deep, será lançado também no dia 28 de agosto. Confira aí.

0: novas de Flotsam, Jackson e Mastodon, fechando o primeiro bloco do Backstage. Já volta depois o break e tem momentos de Armored Saint e Lucifer no Rock Hard Festival no dia 22 de maio desse ano lá na Alemanha. Fiquem por aí, Rapidex tá de volta.
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1: Backstage de volta na Kiss FM. Pessoal, valendo, são 5 pares de ingressos para o Electric Funeral, quinta-feira agora, dia 30 de julho, meu Niver, lá no Café Piu Piu, que você concorre lá no meu perfil no Instagram, @VitorMonesso, vá no direct, coloque seu nome e RG. Amanhã você entra em contato com os ganhadores que terão os nomes na lista do Backstage, a partir das 20 horas na entrada do Café Piu Piu. Lembrando que o Electric Funeral sobe ao palco pontualmente às 21h30. Bora lá, Rock Hard Festival, aconteceu na Alemanha no último mês de maio. Vou rolar pra vocês dois momentos do Armored Saint ao vivo no Rock Hard Festival e na sequência tem o Lucifer, uma das bandas que eu gosto mais atualmente. Vamos ouvir aí no Rock Hard Festival 2026, Armored Saint e Lucifer.

0: incrível essa banda aí, o Lucifer. Começamos com o Rock Hard Festival lá na Alemanha, no último dia 22 de maio. Primeiro, Armored Saint, com End of the Untation Span e Rain on Fire. Depois, o Lucifer, com Ghosts, Crucifix, I Burn for You, Wild Rehearses, Going Blind, do Kiss e Fallen Angel. Backstage rapidinho, já volta com Backstage The Classics.
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Rex Stage voltando para a segunda hora do programa na Kiss FM. Não se esqueçam, todo domingo, 22 horas são backstage na Kiss. Antes, porém, às 20 horas lá no meu perfil no Instagram, tem o Televitão, que a gente troca uma ideia, dando esquenta pro backstage que vem logo em seguida. Lembrando também que esse programa fica disponível durante toda a semana no site programabackstage.com. Valendo pelo Instagram, @VitãoBonesso, vai pro direct, coloque seu nome e RG e concorra na noite de hoje a 5 pares de ingressos para Electric Funeral. Quinta-feira agora, dia 30 de julho, aniversário do Vitão Bonesso. Vou comemorar com todo mundo lá, vai ser bem bacana. Lembrando que o Café Piu Piu abre às 20 horas, Electric Funeral para a primeira entrada, pontualmente às 21h30. Amanhã cedo entre em contato com os ganhadores que terão os nomes na lista do programa Backstage a partir das 20 horas na entrada do Café Piu Piu. Vejo vocês lá, beleza? Vamos em Backstage The Classics, destacando três grandes lançamentos de 1970 e 1971, começando com Jimi Hendrix e a Band of Gypsies, Machine Gun ao vivo do álbum Band of Gypsies, lançado em março de 1970. Depois tem o Budgie, faixa do primeiro álbum do trio, que completa essa semana 55 anos de lançamento. Fechando mais um lançamento de abril de 1971, Grand Funk Railroad e o quarto álbum Survival. Eu rolo uma faixa desse álbum também, confiram aí, Backstage The Classics. Backstage The Classics.

Backstage The Classics com Jimi Hendrix, Band of Gypsies, Machine Gun, teve Buddy do primeiro álbum Guts e Grand Funk Railroad do álbum Survival Country Road. É o fundo Cloven Hoof, lançando um novo álbum Never a Prophet in Your Own Land. Vou lá a faixa Iron Mask, confiram aí a nova de Cloven Hoof.

0: encerrando o terceiro bloco do Backstage na Kiss, Cloverhoof, a nova deles com Iron Mask. Já volto, tem muita coisa legal no quarto e último bloco. Fique por aí e já volto.
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backstage de volta na Kiss. Pessoal, dá tempo ainda, hein? Concorra a 5 pares de ingressos para o Electric Funeral, quinta-feira agora, aniversário do Vitão Moness. Olha, quero ver todo mundo lá no Café Piu Piu. Para concorrer, vá no meu perfil no Instagram, @VitãoMoness. Corre pro direct, coloque seu nome RG. Amanhã cedo entre em contato com 5 ganhadores que terão os nomes na lista do programa Backstage a partir das 20 horas na entrada do Café Piu Piu, lá na rua 13 de Maio, 134, Bela Vista, São Paulo. Beleza? Manda pau aí e vamos abrindo o quarto bloco com a nova de Psycroptic, The Pulse of Annihilation, do álbum de mesmo nome que foi lançado agora, dia 17 de julho.

Na sequência, os paulistas do Spectral Despair. Human Remains, o primeiro single da banda de Deathcore. Logo vem mais coisas aí. Em agosto sai o segundo single e o backstage vai mostrar pra vocês. É paulada na cabeça, velho. Confira aí, Psycroptic, Spectral Despair com Human Remains.

0: Abrindo o quarto bloco, Psychroptic e o Spectral Despair com Human Remains. Vamos com backstage releituras aí ao fundo. Iron Maiden, a banda americana lá da Califórnia, o Hidden, resolveu homenagear os 50 anos de Iron Maiden, fazendo uma releitura de The Prisoner do Iron Maiden, originalmente lançado no The Number of the Beast. Vamos ouvir aí essa versão do Hidden. E hoje Mick Jagger, vocalista dos Rolling Stones, completando 83 anos. Vamos ouvir aí Alice Cooper com Roger Daltrey, fazendo Star Me Up dos Rolling Stones, e também dos Stones, o Humble Pie com Honk Tonk Women, uma versão ao vivo sensacional do álbum Hit de 1973. Confira aí.
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1: Encerrando a edição 2010 do Backstage na Kiss FM, Backstage Releituras, com Hidden, homenageando 50 anos e Iron Maiden com The Prisoner. Teve Alice Cooper junto com Roger Daltrey, o vocalista do The Who, fazendo Rolling Stones Start Me Up. Hoje Mick Jagger completando 83 anos. E também o Humble Pie fazendo Honky Tonk Women dos Stones ao vivo em 1973 do álbum Hit It. Ficamos por aqui. Muito obrigado a todos que participaram da promoção dos 5 pares de ingressos para a Electric Funeral. Quinta-feira agora no Café Piu Piu. Amanhã cedo entre em contato com os ganhadores, que terão os nomes na lista do programa Backstage a partir das 20 horas na entrada do Café Piu Piu. Valeu pela audiência. Fiquem na Kiss. Na sequência tem Classic Rock Madrugada Adentro. Backstage volta domingo que vem a partir das 22 horas na Kiss. Ótima semana. Tchau.
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6: Bora lá começar a nossa semana com o melhor do rock and roll. E a gente começa e sempre, sem parada, rock, um atrás do outro. É a primeira edição do nosso Don't Stop, pra dar boas-vindas pra esse dia. E vai ser sim, todo especial pra você que curte a Kiss FM. Quer ver? Tem U2, Lemon.

0: 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Bom dia, nação. 5 horas e 15 minutos.
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Smash Mouth, The Kiss, Then the Morning Comes, Nirvana, Something in the Rain, antes David Lee Roth, Yankee Rose. E para você ouvinte Kiss, tem caixa amplificada da Mondial, para você curtir tudo isso e muito mais, aquele som perfeito da caixa amplificada da Mondial. 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Pop Song 89.

0: 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Bom dia, nação. 5 horas e 29 minutos.
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0: 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Bom dia, nação. 5:45.
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0: É assim que damos aquele start para o seu dia, para a sua semana, para a sua segunda-feira. Uma hora direto sem nenhum intervalo comercial. Oasis, Little by Little, Bryan Adams, Kings of Leon, Eric Clapton, Foo Fighters, bom, né? Pearl Jam, Nirvana. Rolou tudo isso. E vai rolar muito mais, porque vai rolar o som que você quiser depois do nosso intervalo com a nossa cafeteria, com sua participação no 99887-4343. E, claro, sempre que você começa o seu dia, já começa faturando com a Kiss FM. Hoje é dia da Juliana Cardoso. Sai sorrindo à toa! Juliana Cardoso dos Santos, RG Final 3543. Ju, ó, a partir de amanhã, tá? 5 dias úteis para retirar aqui a sua caixa amplificada da Mondial. E tem mais prêmios? Sim, eu conto. Depois do intervalo.
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6: Agora 6:02, começando o nosso Cafeteria com Renault, com Mondial. E falando em Mondial, tem a cafeteira Smart Coffee da Mondial. Sim, para você participar, manda aí. Mas tem que mandar aquela senha. Eu começo meu dia ouvindo a Kiss FM. Ainda podemos até ouvir o seu som. Não é isso, Silvia? Bom dia.
7: Olá, minha querida Vani. Eu sou a Silvia Maria, eu começo meu dia ouvindo a Kiss FM.
6: Isso!
7: Uma semana linda, vitoriosa e muito abençoada para nós.
6: Amém!
7: Tô seguindo pro meu trabalho de carona com a grande amiga, grata e ligadíssima na cafeteria da Kiss. Toca para nós o Bruce. Um beijo para você, para todos os ouvintes. Não deixe o rock sair de você. Jamais.

0: Mais 6 horas, 10 minutos. Foi a pedido da Stephanie, que disse que no trabalho é uma briga para quem vai fazer o café. Então, essa cafeteira vai resolver o problema no trabalho. Muito bom, Stephanie. Você está participando bem. Mandou certinho aqui. Eu começo o meu dia ouvindo aqui o ZFM. Manda o nome completo, RG. Boa sorte. Na sexta-feira que eu conto quem leva o que o bom sou, então, resolver esse problema aí no trabalho. Boa sorte. 6 horas, 10 minutos. É o seu pedido aqui no nosso Cafeteria. Você participa no 99887-4343.
1: Bom dia, Vaninha.
0: Bom dia.
1: É o Ricardo de Interlagos.
0: Fala,
1: bom
0: Ricardo.
1: Bom dia aqui, ZFM. Quero pedir para vocês tocarem para mim, Poison, Unskinny Bob.
0: Boa.
1: Acordar bem aí.
0: Legal.
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0: Bom dia, Vani.
1: Bom dia.
0: Evandro, motorista de aplicativo. Eu começo o meu dia ouvindo a Kiss FM. Vani,
1: oi.
0: Toca pra nós aí um Led Zeppelin. A música Hot Dog, vai esquentar essa manhã.
1: Ok.
0: Não deixe o rock sair de você nunca, jamais.
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0: sua dose diária de clássico. Toca na Kiss, Led Zeppelin, Black Dog. Agora 6:19.
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0: Bom dia, agora 6:23.
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0: 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Cafeteria Kiss, é a sua participação.
17: Oi, Vani, bom dia, André. Aqui é o André de Jandira.
0: Fala, André.
17: Vani,
0: oi.
17: Tem como mandar o som aí do Motley Crue, do Go Away or Mad?
0: Tem.
17: Pode ser?
0: Pode.
17: Kiss FM, não deixe o rock sair de você.

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1: Bom dia, Vani.
2: Bom dia.
1: É o Cristiano.
2: Opa.
1: Colombo, no Paraná, beleza?
2: Beleza.
1: Toca um Rammstein pra nós aí, pra agitar essa galera nessa segunda-feira.
2: Bora,
1: aí.
2: Bora.
1: Dá uma moral, hein? Começar a trabalhar. Todo vapor.
2: Bom trampo.
1: Valeu.
2: Valeu.

0: aqui. Yeah,
1: Kiss. Bom dia, nação!
2: Bom dia!
1: Bom dia, Vanizinha!
2: E aí?
1: Tudo bem?
2: Tudo!
1: O meu dia começa assim, ó, saudando todos os roqueiros de São Paulo, Brasil, do mundo, que é o Maurício, é o Mau Mau de Santo André.
2: Fala, Mau Mau!
1: Vani!
2: Oi!
1: Fala a musiquinha pra nós aí começar essa semana.
2: Manda!
1: Que tal com o Blink 182? Com Happy Days?
2: Legal!
1: Por favor? Kiss FM, não deixe o rock sair da gente jamais!

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1: Muito bom dia, Vanizeira. Muito bom dia, nação roqueira.
2: Bom dia.
1: Aqui é o Henrique Gondi Mauá.
2: E aí?
1: Ainda caminho do sagrado trabalho na melhor companhia. Eu sempre começo, sempre vou começar o meu dia, todos os dias da minha vida, eu vi na rádio Kiss FM. Joga um Journey pra nós aí, agitar essa galera aí. Não deixa o rock sair de vocês nunca. Valeu, galerinha.

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5: Agora 6h43.
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5: Fala, fera.
6: Eu começo e termino meu dia ouvindo a Kiss FM.
5: Isso.
6: Bom dia, Vanizinha.
5: Bom dia.
6: Bom dia, nação. Boa semana para todos. Vanizinha, será que rola um ZZ Top aí?
5: Rola.
6: Kiss FM, nunca deixa o rock sair de você. Aqui quem fala é o Marlúcio Ross.

0: Bom dia, Vani.
1: Bom dia,
0: Nação Roqueira. Acompanhando a minha filha na escola, Isa.
1: Bom dia, Isa.
0: Muito rock and roll pra todo mundo. Boa semana. É o Emerson Andrade, de Santo André.
1: Bora, Emerson. Cantando junto aí, que ó sua filha, hein? Toda a nação roqueira cantando Sombra Açúcar. Paralamas, meu erro.

0: 6 horas e 51 minutos aqui, é o nosso Cafeteria.
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0: E a sua participação.
2: Bom dia, Vani América.
0: Bom dia.
2: Que é o Queixada de Guarulhos aqui. Fala, na Dutra, aqui o maior trânsito.
0: Tá complicado.
2: Escutando a Kiss.
0: Boa.
2: Toca um Alice in Chains aí pra nós despertar aí.
0: Então bora.
2: Segunda-feira, prova de ressaca aí.
0: Já
2: bom
0: tá
2: dia.
0: Rolando. Bom dia. Bom...

0: Bom dia, Vani.
1: Bom
0: Bom dia,
1: dia.
0: Nação Roqueira. Olha que tempo bonito vai fazer hoje, hein?
1: Vai sim.
0: Plena segunda-feira. Vani,
1: Oi.
0: pra variar, essa programação da nossa manhã é
1: Tá
0: sensacional,
1: show, né?
0: sensacional. Hoje tá perfeita, né?
1: Tá.
0: Então vamos fazer o seguinte, ó.
1: Ah.
0: Pra não baixar o nível e fazer essa galera acordar, ir pro trabalho, ir treinar, fazer o que for, eu tenho que treinar, né?
1: Boa.
0: Vamos tocar um Metallica só
1: Vamos.
0: para não baixar o nível.
1: Isso aí.
0: Vamos lá? Aqui é
1: Vamos.
0: Renatinho de Santo André. Santo André é essa mesma cidade mais rock and roll do Brasil. Na verdade, mano, é do mundo. Quiçá, quiçá do universo. Bom dia, nação roqueira. Boa semana para nós e não deixe o rock sair da gente jamais.

0: poderosa para ouvintes poderosos, Hero of the Day, Metallica, para encerrar a primeira edição do nosso Cafeteria da Semana, com sua participação, valeu, e olha, continua mandando aí, hein, eu começo meu dia ouvindo a Kiss FM, aquela cafeteira Smart Coffee da Mondial, para você faturar na sexta, tem que mandar aí ao longo da semana e participando sempre, ouvindo seu som. Tá vindo aí o nosso Wake Up, com muita informação, claro, e a sua participação em Rock and Roll, não saia daí.
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0: E Vanderlei se junta à nação trazendo toda a informação do trânsito nesta manhã. Bom dia, Vanderlei.
4: Bom dia, Vani. Bom dia, nação roqueira. Ótima semana a todos os ouvintes. Destaque para o trânsito nesta manhã, para falar da Avenida do Estado, ali na região central, que já é intenso no sentido ABC. O motorista reduz a velocidade a partir do metrô Armênia até o mercado municipal. Tem obras ali, excesso de veículos. Esse trânsito melhora um pouquinho e fica ruim na ligação. Depois o caminho melhora. No sentido contrário, quem está na Avenida do Estado, intensidade ali na Tereza Cristina e depois entre o Parque Dom Pedro até a Avenida Cruzeiro do Sul. A partir dali, o caminho é tranquilo e o motorista desenvolve boa velocidade. Nas rodovias da Rio SP, uma empresa motiva. 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
0: 7:03, é o nosso Wake Up que já começou e já começa com a sua participação, hein? Daqui a pouco tem o nosso quiz, tem camiseta no nosso quiz e mais. Pois é, tem pares de ingressos, tem que mandar nome e e-mail, tá? Porque tá rolando lá na Capital Federal, Capital Moto Week 2026, até o dia 1º de agosto, no Parque Granja do Torto, em Brasília. O evento reúne mais de 100 shows, 300 mil motos e milhares e milhares de pessoas no Festival de Moto e Rock and Roll da América Latina. O maior festival de moto e rock and roll da América Latina. Vamos levar você pra lá. 998874343. E claro, tem muita informação aqui no nosso Wake Up. Governo Federal lança hoje financiamento de até 100% do valor de motos e bicicletas para entregadores e mototaxistas. Pois é, o Atlético Mineiro, no Campeonato Brasileiro, parou o líder Palmeiras. Mais resultados? Você acompanha aqui. Começou!
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0: o começo do nosso Wake Up nessa manhã, 27 de julho. Matchbox 20, Bands, U2, New Year's Day, a Blackberry Smoke, Rock and Roll Again. Agora 7 horas 15 minutos, a nossa primeira notícia de hoje. Já abrimos aqui com o nosso destaque que o governo oferece a partir de hoje financiamento de até 100% do valor de motos e bicicletas, com juros abaixo de praticados pelos mercados, para motociclistas, bikes elétricas, motocicletas, para entregadores de aplicativos e mototaxistas. As taxas, como eu disse, são inferiores à metade do que normalmente são cobrados nos juros do mercado. E também é vale lembrar que podem participar do programa os profissionais que tenham até 6 meses de cadastro em plataformas de entregas, tá? Pelo menos 100 corridas ou entregas realizadas, ou já profissionais também com CLT. Inclui também ciclistas, motofretistas, mototaxistas com contrato formal em CLT que tenham a carteira assinada pelo menos 6 meses na mesma empresa. Os veículos que incluem ciclomotores, motonetas, motocicletas de até 160 cilindradas que sejam fabricadas aqui no Brasil. 716.
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0: 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Duran Duran, Save a Prayer, 7:22.
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3: 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Dani, problemas na zona norte de São Paulo. Tem um caminhão quebrado na Avenida Raimundo Pereira de Magalhães. Isso bloqueia o trânsito nos dois sentidos, junto à rua Ernesto Bottoni. Guincho da CT foi acionado para tirar esse caminhão de lá, mas isso está causando uma grande lentidão. Né? Então, desvio no sentido centro. Aí o motorista pode utilizar a própria Ernesto Bottoni, a rua Cleonice Kramer de Sandro, voltando aí para a Avenida Raimundo Pereira de Magalhães, aí sim fugir desta paralisação na zona norte de São Paulo. 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

0: son de Google Dolls aqui, Slide. Antes então, é o Pilot Flush, Kaiser Chiefs, Ruby. 7:37 aqui. Tem a participação do nosso ouvinte, Fábio. Fábio, na altura ali da rodovia dos imigrantes, sentido São Paulo, ele disse que ocorreu um acidente na altura do quilômetro 16, perto de Diadema, sentido São Paulo. Tá complicando o trânsito geral. Obrigada pela participação, Fábio. Falando em rodovias, um trecho da Serra das Araras, na rodovia Presidente Dutra, vai ser interditado a partir de hoje, hein? E a interdição deve durar 6 meses, sim. A interdição deve durar 6 meses porque o bloqueio é necessário, porque um novo trecho, um novo traçado da rodovia será construído exatamente nesta área onde funciona o atual dispositivo de retorno, aí possibilitando a continuidade das obras. Portanto, vai ter que ser feito esse bloqueio. O bloqueio será feito no retorno, localizado na altura do quilômetro 233, na pista sentido Rio de Janeiro. Aqui está em Nexus, Never Tear Us Apart.
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3: E na ação, destaque agora para a Zona Leste de São Paulo, Avenida Aricanduva, tem trânsito intenso na aproximação do viaduto Engenheiro Alberto Badra, no sentido Marginal Tietê. O motorista reduz a velocidade já a partir da Avenida Dalila até o acesso ao viaduto. No sentido contrário, a Avenida Aricanduva funcionando muito bem. A Rádio Leste também com trânsito intenso, trechos de intensidade entre o metrô Guilhermina Esperança até o metrô Vila Matilde. Volta a ficar intenso ali na Salim, seguindo assim até o metrô Belém. Depois, o caminho melhora. Para o bairro, quem está na radial não vai enfrentar dificuldades em toda a sua extensão até o momento. 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

0: Iggy Pop, Kate Pearson, Candy. Agora 7 horas e 54 minutos na Kiss. É o nosso Wake Up. Que, olha, um espetáculo da natureza vem acontecendo em Brasília. Um bando de araras invadiu simplesmente o centro de Brasília, da capital federal. As aves são registradas na Asa Norte, no Lago Sul, Cruzeiro Novo, Grande Colorado. Pois é, as aves estão por todo lado. Segundo biólogos, a presença das araras em diferentes regiões do Distrito Federal está relacionada à oferta de alimento e à grande quantidade de árvores espalhadas pela cidade. As aves, né, as araras, utilizam as árvores altas para descansar, socializar e observar o ambiente. E você pode observar esse espetáculo em Brasília, porque temos pares de ingressos para o evento que acontece em Brasília. Sim, a Capital Moto Week 2026, que vai até o dia 1º de agosto. Temos pares de ingressos. O evento reúne mais de 100 shows, 300 mil motos e milhares de pessoas no maior festival de moto e rock da América Latina. Para participar aí, aqui no nosso Wake Up, no finalzinho já conto quem vai levar o par de ingressos. Manda nome completo e e-mail, tá? 998874343. Se você tá afim de faturar a camiseta aqui, ZFM, tem que gabaritar o nosso quiz. Então diga aí, Vanizinha, aceita o desafio.
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0: Cidade Vazia, pra você que cantou junto, curte Rock Brazuca, cantou junto, curte as bandas nacionais, ó. Então hoje, hein, logo mais no Alternativa Kiss, banda Plaid Hood ao vivo, batendo um papo, o Tio Marco Antônio e Rosângela Alves. Então, se liga, hein, Plaid Hood hoje ao vivo, aqui na Kiss FM.
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3: Olha, tranquilidade nas rodovias litorâneas, viu? Na chegada a São Paulo, o motorista só reduz a velocidade no trecho final da rodovia Anchieta, a partir do quilômetro 14 até o 10, devido ao excesso de veículos. A rodovia dos imigrantes está livre também, o motorista faz um bom trajeto. Para o litoral, essas duas rodovias funcionam muito bem. Em São Paulo, a Avenida dos Bandeirantes tem intensidade no sentido Marginal Pinheiros, entre o viaduto Leomar Baleeiro até a passagem ali pela cabeceira do aeroporto de Congonhas. Esse trânsito volta a ficar intenso entre o viaduto dos Bandeirantes e a Rua Alvorada, mas depois o caminho é bom. 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

0: E acabamos da Kiss, Wish You Were Here, Guns N' Roses, Sweet Child O' Mine. Agora 8 horas, 12 minutos na Kiss. Ó, ela aceitou.
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0: Janaína.
2: Oi, Vani. Oi, Nação Roqueira.
0: Bom dia.
2: Bom dia.
0: Tá tranquila hoje, Janaína?
2: Claro que não.
0: Que ótimo. Oh, mas
2: é
0: vamos
2: uma
0: lá.
2: Responsabilidade carregar esse manto.
0: Ó, oh, 5 perguntas fáceis pra você levar. Não Beleza. Souber a resposta, fala passo. Eu volto pra pergunta, dá tempo de você pensar. 60 segundos pra você. Bora, Janaína.
2: Vamos lá.
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0: Janaína, qual integrantes da banda que tem os seguintes sobrenomes? Viana, Ribeiro e Barone.
2: Paralamas do Sucesso.
0: Certo. Graceland é o nome de qual mansão, de qual astro do rock?
2: Elvis Presley.
0: Certo. Qual banda nacional fez a versão da música The Passenger do Iggy Pop?
2: Capitão Inicial.
0: Certo. Em qual cidade fica situado o Park Gork, cantado na música Wind of Change do Scorpions?
2: Ai, meu Deus, pula.
0: A banda soteropolitana Camisa de Vênus surgiu em qual cidade?
2: Ai, meu Deus, Salvador!
0: Isso! Agora, qual cidade fica situado o Park Gork, cantado na música Wind of Change?
2: Não sei!
0: Ai, meu Deus!
2: Cara, não sei. Eu vou chutar!
0: Vai! Vai chutando!
2: Nevada!
0: Não!
2: Las Vegas!
0: Não!
2: Alemanha!
0: Não!
2: Foi embora!
0: Não, vai!
2: Califórnia!
0: Não! Não.
2: Foi embora.
0: Acabou o tempo.
2: Foi derrado. Não acredito.
0: Só faltou essa. Muito perto. E respondeu todos. Ficou com um tempo bacana pra ir tentando aí acertar essa última. Oh, meu Deus.
2: Eu tô no trânsito, cara. Eu tô no trânsito. Não. Eu não conseguia.
0: Não tem problema. Você vai participar de novo. Você vai levar essa camiseta em breve. Beleza?
2: Vou levar. Pode deixar.
0: Tá
2: vou
0: bom.
2: Te dar um abração. Beijo.
0: Isso, beijo. Obrigada, Janaína, pela participação. Quase.
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0: I am.

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2: Nação, atenção com a rodovia Castelo Branco, tem trânsito no sentido interior na passagem ali por Barueri, na altura do quilômetro 28, a lentidão começa no 26 e segue assim até o 29 para o interior. Para São Paulo, o motorista reduz a velocidade a partir do quilômetro 18 na região de Osasco, esse trânsito vai ruim até o acesso ao Cebolão devido ao excesso de veículos. Rodovia dos Bandeirantes, trechinho final intenso ali a partir da Avenida Mutinga até o acesso à Marginal Tietê, e a Anhanguera tem trânsito intenso a partir do 16 até o acesso à Marginal. Para Campinas interior, essas duas rodovias funcionam bem até o momento. 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

0: Bad One Bites the Dust, Muse, Panic Station e B-52's Rowan, do álbum Cosmic Things, de 1989. Mas muito antes, lá em 1981, 1982, a banda simplesmente abriu caminho para New Wave, uma explosão. E esse, eles vão revisitar esse momento com o relançamento do álbum Mesopotâmia. Sim, The B-52s vão revisitar um dos capítulos mais curiosos e emblemáticos da banda, relançando com, claro, com músicas novas também nesse novo álbum, nesse todo álbum remasterizado e a disponibilizado que vai ser no dia 21 de agosto. E detalhes desse lançamento tá no nosso site, kissfm.com.br.
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0: Sublime na Kiss, Santeria. Faltam 20 para as 9 na Kiss.
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2: Vani, eu volto a falar da Zona Leste de São Paulo, porque no viaduto Engenheiro Alberto Bada tem um acidente envolvendo carro e moto no sentido Marginal Tietê, e a lentidão já começa na rua Rodeio e segue assim até o acesso à Marginal. No sentido contrário, o motorista reduz a velocidade a partir da Educador Paulo Freire até a passagem pela Marginal. Esse trânsito volta a ficar intenso ali no meio do viaduto, local desta ocorrência devido à curiosidade dos motoristas. Depois, o caminho melhora. Quem está na Radial Leste e vai no sentido centro de São Paulo, reduz a velocidade na passagem pela Praça Nossa Senhora da Anunciação, porque teve um acidente, outro acidente envolvendo carro e moto por ali, que ocupa a faixa da direita, então o motorista vai perdendo um pouquinho de tempo. 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

0: Delícia de som para terminar o nosso Wake Up dessa segunda-feira, 27 de julho. You Were Pictures of You, antes Titãs, Desordem, Smiths-esque. E vai curtir muito, hein? Vai curtir muito. Vai curtir o maior festival de moto e rock da América Latina? É o Alexandre Bezerra Torres. Alê, vai receber no seu e-mail o par de ingressos, tá? Evento que acontece no Parque Grande do Torto, em Brasília. E o Alexandre Bezerra Torres, convidado da Kiss FM. Aproveita. Tá, tira aquelas fotos legais lá e posta, marca Kiss FM 92.5, querendo saber tudo. Queremos saber de tudo. E por saber de tudo, quero saber o que aconteceu no final de semana. Paula, bom dia.
1: Bom dia. Olha, pra quem gosta de cinema, séries, principalmente heróis, né? Gente, quanta coisa que foi anunciada na Comic Con de San Diego.
0: Pois é, até o próximo.
1: Pantera Negra. Nossa, teve tanta coisa, gente. A gente vai fofocar sobre tudo isso. Fofocar não, a gente vai trazer informação aqui. O negócio é sério, entendeu? Eu sei que os fãs de heróis não gostam dessa brincadeira de fofoca, eles querem seriedade, eles querem conteúdo. A gente vai trazer hoje no Luz Câmera Kiss, valendo o manto desta emissora. Você que quer ganhar a camiseta da Kiss, pare de nos parar pela rua. Não temos a chave do armário da Kiss, não podemos dar camisetas assim. Mas se vocês participarem aqui,
0: aí, sim,
1: no 11 998874343, aí vocês têm a chance.
0: Opa, pronto. Então já começa agora, mandando no 998874343, nome completo, RG, tamanho da camiseta.
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3: Marginal Pinheiros com trânsito intenso no sentido Interlagos, desde a saída do Cebolão e segue assim até a Ponte Cidade Universitária. Volta a ficar intenso na Ponte Cidade Jardim, seguindo assim até o acesso à Avenida dos Bandeirantes na Ponte Engenheiro Ali Torres. Depois o caminho dá uma melhorada. No sentido contrário, trânsito ruim desde a Ponte Transamérica até Alexandre Dumas, fica intenso novamente ali na Ponte Estaiada, seguindo assim até a Avenida dos Bandeirantes. 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
0: Muito bom dia, brasileiros. Esse é o Luz, câmera, Kiss, no ar, na Kiss FM. Eu sou Dani Taranha. Ela é Paula Carvalho. Bom dia, Paulinha.
1: Bom dia, Dani. Segundou. E eu sei, muita gente quer a camiseta da Kiss FM.
0: Tá doido.
1: Então,
0: tá doido.
1: Já pode vir aqui no WhatsApp 11 99887-4343. Manda nome, RG, o tamanho do manto. E participa com a gente, porque tem tema, né, Dani?
0: Tem tema, sim. Porque esse fim de semana aconteceu a Comic Con de San Diego. Muita coisa, né? Desde quinta-feira passada que tá saindo bastante informação de filme novo, série. E aqui a gente fez um bem bolado, um catadão das principais pra vocês. Começando com a confirmação de Ryan Gosling, que definitivamente entrou no mundo da Marvel, pois será o novo intérprete do Motoqueiro Fantasma. Esse novo filme será dirigido pelo Shawn Levine, que é o mesmo diretor de Deadpool e Wolverine. E deve estrear em 2028, ainda sem data, né? No primeiro semestre ou no segundo, não sabemos. Vocês sabem que esse personagem já foi retratado em outras obras, né? Nicolas Cage viveu o personagem em dois filmes, um em 2007 e outro em 2012. E o Gabriel Luna interpretou o motoqueiro fantasma na série Agents of S.H.I.E.L.D. Então agora chegou a vez de Ryan Gosling. E vocês sabem que na Comic Con, gente, é uma loucura, né? É fila que dobra quarteirão, a gente que dorme na fila pra poder ver o artista, pra poder ficar perto do seu ídolo. E a gente quer saber de você, por qual artista você aguentaria ficar na fila de uma Comic Con? Você fala, vou ficar aqui porque eu quero ficar perto do fulano. Ou porque fulano vai fazer tal personagem, eu sou
1: cê
0: muito
1: tem
0: fã
1: alguém
0: do
1: que
0: personagem.
1: Super ficaria. Eu acho que eu tô velha, porque eu já tô numa, já assim, eu não ficaria na fila por ninguém.
0: Não, eu não ficaria por ninguém, mas se tivesse que ficar, eu acho que é uma coisa meio assim, da gente brincar. Entendi. Com a imaginação, com essa coisa lúdica.
1: Tá bom.
0: Né? Tipo, ah, sei lá, a pessoa é muito fã de Batman. Quero ficar na fila pra ver o Batman. Quero ficar na fila pra ver o Doutor Destino. Quero ver Robert Downey Jr., entendeu?
1: Tá.
0: Então, é isso que a gente quer saber de você. Por quem você ficaria na fila? Eu ficaria na fila pra ver algum personagem de Sebastian Stan. Se tivesse
1: pelo um ator, meet and greet. Pelo ator.
0: Pelo ator, entendeu? É. Ah, vai ter um meet and greet? Então, eu vou lá. Vou ficar nessa fila. Vou pagar o ingresso pra tirar uma fotinha.
1: Entendi. Achei legal.
0: Isso assim, a Daniele com 20 anos de idade, né? Agora, com 44, eu não fico na fila nem por mim. Quanto mais pra outra pessoa.
1: Só na fila do banheiro,
0: só na fila do banheiro.
1: Que é meio obrigatório, a gente é obrigada.
0: Exato, fora isso. Mas é uma grande brincadeira, venha brincar conosco também, porque está valendo a camiseta da Kiss FM, vem pra cá, 11 99887-4343, é nome, RG, e o tamanho da camiseta, né, amiga?
1: Exatamente.
0: Então só vem, a gente começa com Pink Floyd.

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1: De volta com Luz Câmara Kiss para contar para vocês que sim, teremos mais um Pantera Negra, dirigido pelo Ryan Coogler novamente, é o terceiro filme e desta vez o papel do rei central será do jovem ator David Johnson, ele que será o filho do rei T'Challa. Aquele eterno Chadwick Boseman, infelizmente, faleceu em 2021. A continuação está prevista para sair em 15 de dezembro de 2028. Para quem não tá ligando o nome à pessoa, o David Johnson, ele esteve em Alien Romulus e também na série Industry. Então é um ator que tá numa ascensão.
2: Nossa, tá indo ele tá super bem. Muito bem, Alien Romulus. Sabe que eu revi o Alien original e o Romulus esse final de semana com meu filho, né? Que eu faço essa educação com os meus filhos.
1: Importante.
2: Eu boto ele pra ver o clássico e o atual. E sempre me impressiona muito a atuação, né? Ele faz aquele par com aquele Spain. Ele é Sim. o irmão androide daquele Spain no Alien Romulus. E ele está excelente. E Industry é uma série que ninguém assiste. Eu assisto. E é muito bom. E ele está também muito bom. Agora vamos falar da Apple TV Plus, que divulgou que o ator britânico Colin Turner será o astro da série que vai adaptar o livro best-seller Neuromancer, escrito por William Gibson. A trama traz um traumatizado hacker de elite que se envolve em uma trama de espionagem digital e crimes de alto risco. A estreia está marcada para 22 de janeiro de 2027, com episódios semanais. Lembrando que Neuromancer é o romance raiz do steampunk aí, então é muito emblemático esse livro.
1: A galera tá ansiosa.
2: Vamos ver como é que vai ser. Eu também. Dua Lipa também. Deve ter lido e vai acompanhar o marido protagonista agora, né?
1: Foi eu.
2: Ó, tamo perguntando aí por qual artista você aguentaria ficar na fila em uma Comic Con. Tá valendo a camiseta da Kiss em 11998874343 e tem um monte de gente mandando opinião. O Thiago, que é taxista de Guarulhos, disse que também ficaria na fila por ninguém. Mas como tem que escolher um artista, ele escolhe o Adam Sandler. Porque ele gosta muito dos filmes dele. Então tá certo, Thiago, é isso. Tem que escolher alguém que a gente goste mesmo. Renato Robson Silva diz que não ficaria na fila por ninguém do cinema. Mas se fosse, por exemplo, pelo Iron, Metallica, U2, Guns, Black Sabbath, Duran Duran, The Police, Depeche Mode. Aí, meu amor.
1: Aí ele fica.
2: Ele tá até com o kit pronto, entendeu?
1: Tá corretíssimo.
2: É coisa de música com esse Renato. Ele gosta de música mesmo.
1: Continue participando, tá valendo a camiseta da Kiss. E a gente segue com isso.

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1: De volta com o Luz, câmera, Kiss, agora com as rapidinhas pra contar pra vocês que Vision Quest, essa série, ganhou data de estreia. A série será a continuação da história e o fim da trilogia de WandaVision. Chega ao Disney Plus no dia 14 de outubro. Vision Quest, que é uma série dedicada ao Visão, óbvio, terá apenas versões humanas dos seus personagens robóticos, incluindo o protagonista vivido pelo Paul Bettany. Então, se você é fã, fica de olho no Disney Plus em 14 de outubro.
2: Gente, a série Carrie foi oficialmente apresentada, hein? O Prime Video divulgou o primeiro trailer da produção do Mike Flanagan e confirmou que a adaptação estreia no dia 7 de outubro. Altas expectativas, muito pela assinatura do Flanagan, né, Dani?
1: Com certeza, com certeza. Parece que ele vai entregar tudo e mais um pouco.
2: Olha, estamos aqui também buscando a opinião de vocês sobre por qual artista vocês aguentariam ficar na fila da Comic Con. O nosso WhatsApp é 11 99887-4343. Você manda o seu nome, RG e o tamanho do manto da Kiss, que tá valendo a camiseta. Então vamos lá. Porque temos o Maurício Expedito, motorista de app, mandando mensagem e dizendo o seguinte. Que ele mais novo...
1: É que agora ninguém quer, a gente entende.
2: Ele mais novo pagaria ingresso pra ver Will Smith ou Keanu Reeves. Porque os caras são muito bons.
1: Boa, boa.
2: Temos também Cris Santos de Diadema, dizendo que no mundo da fantasia, ela ficaria na fila pra ver o casal mais lindo, Javier Bardem e Penélope Cruz.
1: Nossa, isso aí é um grande tanto faz, né?
2: É uma boa fila pra se pegar.
1: É uma excelente. Eu ficaria na fila da marmita dos dois.
2: É.
1: Ah, eles abriram uma vaga
2: eles
1: de marmita.
2: Precisam, estão precisando agora.
1: É, então abriram vaga de marmita. Eu vou me candidatar.
2: Lembrando que Penélope Cruz está nos cinemas no filme O Convite.
1: Maravilhosa. A gente segue com o Oasis.

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1: De volta com o Luz Câmera Kiss. Se vocês soubessem o que está acontecendo nos bastidores desse programa, aliás, você pode saber, é só entrar no YouTube da Kiss, que a gente está ao vivo por lá, sempre durante o Luz Câmera Kiss. Olha, papos maravilhosos.
2: Hoje está inacreditável
1: aqui. Vocês estão perdendo. Quem não entrou, por favor, entre das 9 às 10, de segunda a sexta, no YouTube ou no Instagram, que vocês não vão se arrepender. Mas conto aqui pra vocês que a quarta e última temporada da série Silo, do Apple TV Plus, tem a Rebecca Ferguson no papel principal, é ótima, inclusive. Ganhou um teaser anunciando a previsão de lançamento pra 2027. Tá rolando agora a terceira temporada. A quarta vai ser a última e já estreia no ano que vem.
2: Que bom.
1: Silo conta a história das últimas 10 mil pessoas na Terra que ficam num silo subterrâneo que as protege do mundo mortal do lado de fora. Mas ninguém sabe quando, por quê, como foi construído este local. E qualquer pessoa que tenta descobrir o motivo sofre as consequências. É, meus amigos, tá muito legal o terceiro ano. Episódios semanais às sextas-feiras. Dá tempo de você acompanhar para assistir a quarta e última do ano que vem.
2: Olha, e a nova saga Viking do Prime Video já chega cercada de expectativa, gente. But X foi renovada para a segunda temporada antes mesmo da estreia. Essa história se passa no século X e acompanha Eric Bloodax em sua disputa pelo trono da Noruega. No centro da trama também está a Gunhild, conhecida como a Mãe dos Reis, uma mulher poderosa e decisiva na ascensão de Eric. Juntos, eles enfrentam rivais, traições, alianças perigosas e o avanço do cristianismo sobre o mundo pagão. Eu já quero ver, e a primeira temporada a gente estreia no início de 2027.
1: O povo tá otimista, eu gosto de gente assim, otimista. Nem estreou a primeira, já vou dizer que vai ter a segunda.
2: Ah, mas posso falar? A gente fez um especial de séries e filmes épicos.
1: Sim,
2: recentemente.
1: Gosta.
2: E com certeza Vikings tem muito a ser explorado, porque o pessoal é apegado.
1: É, ou pela ação, ou pelas pessoas mesmo, né?
2: Não vamos
1: aqui mentir, isso é hipócrita, não é verdade?
2: Os Vikings são sempre de parabéns, vocês sempre sabem do que a gente está dizendo.
1: Exato, vamos de Linkin Park.

0: É o Linkin Park fechando Luz Câmara Kiss de hoje. Paulinha, quem levou o quê?
1: Tava valendo a camiseta da Kiss, né? E agora a Margarete Simões, RG final 6453. Já pode vir a partir de amanhã aqui. Olha, na Avenida Paulista, 2200, 15º andar. Retirar o seu manto da Kiss, vai ficar chique.
0: Vai ficar mais bonita do que já é. A gente volta amanhã a partir das 9 da manhã. Siga a gente nas redes sociais, o Instagram é @ bem-vinda ao Clube Oficial. É por lá que você encontra a minha pessoa e a de Paulinha, tá bom? Na sequência tem o Babu. Um beijo pra vocês, meus queridos.
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11: Seja bem-vindo, seja bem-vinda, tá começando às 10 da Kiss. Segunda-feira, dia 27 de julho de 2026, o dia que ninguém vai acertar o primeiro lugar de novo. Pessoa americana no primeiro lugar. Pessoa americana no primeiro lugar, que começou a carreira na década de 60. Tem alguém aqui já mandou mensagem falando que hoje é dia do motociclista. É o Afonso Cachorrão, lá de Lajeado, no Rio Grande do Sul. Ele falou, manda um abraço pra todos nós. Abraço pra todos os motociclistas do país. Inclusive, presta atenção. Tá valendo aqui um par de ingressos pro Capital Moto Week 2026. Lá no Parque Granja do Torto, em Brasília. Vai rolar até o dia 1º de agosto esse festival. Você pode ir por nossa conta, nossa audiência em Brasília. Você mora nas cercanias também, dá pra chegar em Brasília? Pode participar, 99887-4343. Tô negociando minha passagem aqui, quero ir também. Oh, e já tem alguém aqui arriscando. O primeiro lugar é Bruce Springsteen, disse o Fernando de Mogi das Cruzes e tomou-lhe o primeiro erro. Number 10. Olha aqui, ó, décimo lugar, se prepare e faz a pose. Girls on Film. Duran Duran. Vai achando.

Mestrão David Bowie, oitavo lugar, fazendo Modern Love. Em nono teve Electric Light Orchestra com Rock and Roll Is King. E abrindo teve Duran Duran com Girls on Film. A Alessandra de Santo André adorou. Ela falou, bom dia, Babuzito. Girls on Film? Amei. E ela falou que o primeiro lugar de hoje é o Iggy Pop e tomou-lhe o erro. Não é o Iggy Pop, mas é dos Estados Unidos. Começou a carreira na década de 60. Genial. O que mais eu posso falar? Mais nada, senão vocês vão pro Google. O Felipe Orita tá lá na cidade de Izumo, no Japão. Ele falou, por acaso hoje o primeiro lugar é Ronnie James Dio? O Felipe Orita, tomou-lhe o erro. Mas participou, obrigado, viu, meu irmão? Direto do Japão, lá de Izumo. O Cláudio de Minas Gerais falou assim, ó, manda um abraço pros motociclistas. A banda é Metallica. Tomou-lhe o erro, mas manda aquele abraço enorme pra todos os motociclistas. Fiquei sabendo que hoje é dia dos motociclistas. Esse aqui é o Moto Casal Legionários das Gerais. O Cláudio de Minas Gerais, grande abraço pra vocês, obrigado pela participação. Muito bom dia, Babu. É o Bruno de Brasília. O primeiro lugar de hoje é o Meatloaf. Quero concorrer aos ingressos. Bruno Leite de Souza está concorrendo ao par de ingressos para o Capital Moto Week 2026. Lá no Parque Granja do Torto, aí em Brasília, hein? Você de Brasília escutando a rádio por 106.7, manda mensagem. Esse festival vai acontecer até o dia 1º de agosto. Nome e e-mail, porque os tickets são digitais. 99887-4343. Bom dia, Babu, bigode de bandoleiro do sertão. Edu Cassino de Brasília, ó, falou que o palpite de primeiro lugar é Bruce Springsteen. Também tomou-lhe o erro. Ah, ninguém vai acertar. O Alex tá por aqui, deixa eu ver. Não, é o Augusto, falou que hoje o primeiro lugar é o prêmio Nobel Bob Dylan. Augusto, tomou-lhe o erro. Number 7. 10 horas e 14 minutos, manda mensagem, tá concorrendo, sabe ao quê? Ao par de ingressos. Par de ingressos pro Capital Moto Week 2026. Quero ler mais mensagens aqui, deixa eu ver, ó. Bom dia, Babu, bora tomar aquele sonoro erro. Aquele sonoro erro. O Márcio Yoshiuki. Ele falou, vou chutar semi-regger. E tomou-lhe mesmo, tomou-lhe o erro. Dudinha Barreto de São Paulo, mas que tá no Ceará, perguntou se é o The Cure. Tomou-lhe um erro transatlântico. Aqui do outro lado, Estados Unidos da América, década de 60. Vambora. Stone Temple Pilots. Interstate Love Song. Natália Zanella tá por aqui. Renatinha Matos, lá na Bahia. Obrigado pela companhia. Vamos lá com Stone Temple Pilots.

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2: Horas e 20 minutos aqui na Kiss FM. O Didi lá de Taubaté, Texas, ele que colocou aqui Taubaté, Texas, falou: bom dia, Babu, Frank Zappa é o primeiro lugar hoje. Lê minha mensagem, manda o acertou. Eu li a sua mensagem e vou mandar-lhe o errou. Nada de Zappa, poderia ser o Zappa, aliás, nunca chegou em primeiro lugar, Frank Zappa, hein? Vocês podiam dar uma força aí no 998874343. Ou então em nossas redes sociais, tem o Instagram da Kiss, que é KissFM92.5. O meu é Babu Bahia, B-A-B-U-B-A-I-A. Pede Frank Zappa aí pra ele chegar no primeiro lugar das 10 da Kiss. Quem mais? Alice Pimentel, ela me corrigiu aqui na língua portuguesa. Ela falou, não é Nobel, é Nobel, Babu. Beijo pra você também, Alice. É que alguém falou que era Bob Dylan. Quem mais tá por aqui? Tem alguém achando que é o The Doors, o Fabrício Bernardo de Lusiânia. 40 quilômetros de Brasília? Ah, mas ele tá em Itacaré, na Bahia, de férias, olha! Ô Fabrício, boa viagem aí, boas férias, Itacaré é lindo. Já tive em Itacaré, Itacarezinho, que lugar. A Regiane da Vila Tolstói falou que é o The Doors também, tomou-lhe o erro. Quem mais tá por aqui, ó, grande bigodinho do gênio. O primeiro lugar é a Janis Joplin, disse o José Marques do Nascimento Filho, e tomou-lhe o erro. Mas da grandeza de Janis Joplin... Essa pessoa que está em primeiro lugar começou a carreira na década de 60, é americano. Mas encontrou mesmo. Encontrou, sabe o quê? Foi fazer um show na Inglaterra e lá que deram... Nossa, deram mó moral para ele. Aí voltou para os Estados Unidos, fez muito sucesso também. Até hoje é tocado demais. Quem mais tá por aqui, ó? Deixa eu ver, ó. Rodrigo Ramon, da freguesia do... Ih! Pronto, chegou para estragar a brincadeira o Rodrigo Ramon. Acertou o primeiro lugar das 10 da Kiss. 998874343 é o telefone. Manda sua mensagem, tá concorrendo o par de ingressos. O par de tickets pro Capital Moto Week 2026 lá no Parque Granja do Torto, em Brasília. Vai rolar até o dia 1º de agosto. Você manda seu nome e seu e-mail, já tá concorrendo. Tem uma outra dica sobre esse primeiro lugar também. Agora o chat GPT vai cantar. Tem uma plantinha da Mata Atlântica que recebeu o nome desse... Ah, o nome desse cara que tá em primeiro lugar. E quem deu o nome pra essa plantinha foi meu amigo Dr. Milton Gropo, biólogo, doutor em biologia, deu o nome desse cara que tá em primeiro lugar pra uma plantinha da Mata Atlântica.
3: Number 6.
2: Number 6, ontem eu tive aqui, ontem trabalhei domingo e essa banda aqui ganhou a batalha do rock. Living Color fazendo o Type. Vai achando.

10:33 aqui na Kiss FM, Silverchair fazendo o Freak. Teve também Living Color em sexto lugar com Type. 10:33, quero agradecer a presença aqui no estúdio do Franklin e da Juliana. Estão por aqui hoje, vieram fazer uma visita. Obrigado pela visita, sejam sempre bem-vindos. Como é o nome da outra pessoa mesmo que tá escutando? Victor. O Vitor tá escutando também, né? O Vitor, grande abraço para você. Ó quem tá aqui no estúdio. Obrigado pela visita, sejam sempre bem-vindos, tá bom? Lá do Grajaú, 10:33. O Lúcio, ele é de Águas Lindas, em Goiás. Ele falou, não sei quem é o primeiro lugar, mas quero um par de ingressos pro Capital Moto Week. Ah, sim, Águas Lindas, ali pertinho de Brasília. Nunca fui, qualquer dia eu vou aí em Águas Lindas. Ó, SOS Kiss FM. Ah, tá, quem mandou isso daqui, deixa eu ver, a Marta Helena. Ah, entendi, tá bom, obrigado pela sua participação, viu, Marta? Tá concorrendo aqui par de ingressos pro Capital Moto Week 2026 no Parque Granja do Torto, em Brasília. Manda mensagem, nome completo. Olha aqui, ó. Fala, Babu, o Miguelzinho do Judão disse que o primeiro lugar... Ixi! Miguel e Daniel lá do Lausanne acertaram o primeiro lugar, pesquisaram no Google. Eu falei, esse cara começou a carreira na década de 60, mas não deram muita atenção nos Estados Unidos, não acharam ele muito bem, Johnson. Aí foi fazer um show na Inglaterra, tava na plateia Eric Clapton, Jeff Beck, se marcar, tava também, como se diz nas ruas. Aí começou a fazer sucesso, até hoje considerado o gênio. Quem mais tá por aqui? O Márcio Freitas da Barra Funda mandou o nome completo, mandou o RG e falou, ficou fácil. É o Sting. Sting? Tomou-lhe o erro. A Patrícia de Interlagos, por outro lado, ela falou, é o... Patrícia Teodoro acertou o primeiro lugar das 10 da Kiss. Number 4, liga pra cá, manda mensagem, tá concorrendo ao par de tickets pro Capital Moto Week. Enquanto isso, Van Halen chegou nas 10 da Kiss. Right now. Agorinha.

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7: Agora 10 horas e 44 minutos aqui na Kiss FM. A gente tá chegando para fazer o pódio das 10 da Kiss. Algumas pessoas acertaram, pesquisaram no Google. Porque eu disse que é uma pessoa americana que começou suas atividades na década de 60. Não deram muita bola nos Estados Unidos, foi fazer um show na Inglaterra, parou o mundo. Vários guitarristas e músicos ali na plateia ficaram encantados com sua técnica. O Fredson, lá de Belém do Pará, falou assim, ó, ele falou o nome da pessoa e falou, eu pago uma pizza se não for. Fredson de Belém do Pará não vai ser dessa vez.

Dr. Milton Gropo, doutor em biologia, achou uma planta nova na Mata Atlântica, colocou o nome desse músico que tá aqui em primeiro lugar. Então tem uma plantinha escondida na Mata Atlântica que tem o nome desse músico. Quem tá por aqui também hoje é o Rafael Barros, meu camarada. Como você tá? Quanto tempo? Obrigado pela participação. E chegou acertando. Olha aqui, ó, o Daniel Grieco. Ele falou assim, tomei-lhe um acertou. Ele acertou mesmo o primeiro lugar das 10 da Kiss. Ai, hoje a pesquisa foi intensa. Ai, vocês são terríveis. 10h45, faltando 15 minutos para as 11 horas. Vou lembrar, olha só, presta atenção. Você de Brasília e cercanias, um par de tickets digitais para o Capital Moto Week 2026 lá no Parque Granja do Torto, em Brasília. Meu amigo de Brasília, Henrique Aragão, mandou umas fotos de lá, tá bonito o festival. Vai acontecer até o dia 1º de agosto, então você manda seu nome e seu e-mail, porque os tickets são digitais. Tem alguém aqui que falou assim, ó, o Flash lá de Osasco falou, ixi, acertou o Flash. O Flash foi rapidinho, acertou o primeiro lugar das 10 da Kiss. Quem mais tá por aqui? O Elias Matheus. O Babu, bom dia, seria o Robert Planta? Ah, ele tá achando que é Robert Plant, porque tem uma... Ai, ai, ai. Vocês são demais. Tem o nome de uma planta na Mata Atlântica que leva... Ai, ai, ai. Number 3. Elias Matheus tomou-lhe o erro. Em terceiro lugar, chegou o Iron fazendo o Reach Out.

Ramonão, segundo lugar, fazendo o Poison Heart. E terceiro, Iron Maiden com Reach Out. 10 horas e 54 minutos, o Márcio Rogério da Vila Nova York. Bom dia, Babu, bigodinho de ator de filme adulto dos anos 70. O primeiro lugar, com certeza, é Jimi Hendrix. O Márcio Rogério pesquisou no Google. Acertou o primeiro lugar, começou a carreira ali por 63. Nem dava muita bola pra ele nos Estados Unidos, foi fazer um show na Inglaterra, meu irmão. Eric Clapton tava na plateia, tinha um bocado de músico. Como se diz nas ruas, um bocado de músico. Aí deram atenção pra ele, Jimi Hendrix. Quem mais tá por aqui? Deixa eu ver, ó. O Alexandre Furtado, da Vila Formosa, falou que é o Elvis, o rei do rock. Tomou-lhe o erro. Aí a gente vai, deixa eu ver pra onde aqui, DDD 47. O James falou assim, ó, claro que será Purple Haze ou Fox Lady. Ah, ele tá ouvindo, ele tá ouvindo as 10 da Kiss com o filho dele, o Hendrix. É verdade isso? O Hendrix tem 28 anos e tem a Júlia de 21 anos. Que legal isso, a família toda escutando as 10 da Kiss. James, grande abraço pra você, obrigado pela participação de sempre. Família acertou hoje o primeiro lugar. Tem mais alguém de Brasília aqui, ó, porque tem par de tickets digitais para aquele festival que tá rolando em Brasília, Festival Bonito. Sou de Brasília, escuto o seu programa diariamente no trabalho, gostaria de concorrer aos ingressos pro Moto Week. O João Guilherme Araújo, tá concorrendo, mandou o nome completo, mandou o e-mail. Ele não arriscou o primeiro lugar porque ficou com medo de tomar-lhe o erro. Number one. O primeiro lugar de hoje das 10 da Kiss, Jimi Hendrix fazendo Fox Lady. Isso vai!

0: Jimi Hendrix, o primeiro lugar, fazendo Fox Lady. 10 horas e 59 minutos. Aliás, vocês sabem o que é Fox Lady? Era uma gíria que se usava nas ruas dos Estados Unidos nos anos 60, que era pra falar sobre uma mulher bonita, autoconfiante, bonita. Muito obrigado pela participação de todos. Tem aqui o par de ingressos, deixa eu ver pra quem foi. Célia Fernandes, de Brasília. Célia Fernandes, você levou o par de tickets, fica tranquila, a gente vai entrar em contato com você via e-mail. Vai chegar aí na sua caixa de entrada um par de tickets pro Capital Moto Week. Até dia 1º de agosto tem esse festival aí em Brasília, lá no Parque Granja do Torto. Nome e e-mail. Ah não, já mandou a Célia. Agora 10 horas e 59, vambora que agora a gente vai fazer na sequela a Batalha do Rock. Vocês vão fazer.
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2: 11 horas e 3 minutos, tá começando.
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2: 11 horas e 3 minutos aqui na Kiss FM, começando a Batalha do Rock. Mas deixa, antes disso, dá licença, quero só falar um lance aqui. O Roland Alex falou assim: o Babu, qual é a tal planta da Mata Atlântica? Ah, é que eu falei que a pessoa que estava em primeiro lugar nas 10 da Kiss tem uma planta na Mata Atlântica que foi nomeada... Ah, que legal isso. O nome da planta, vocês podem até pesquisar aí no jornal da USP. O nome da planta é Conchocarpus hendrix. Foi nomeada em 2019, sabe por quê? Porque as flores têm a cor púrpura, que lembram a música Purple Haze. Que legal isso. Foi encontrada lá no norte do estado do Rio de Janeiro, na Mata Atlântica. Que legal isso, hein? A gente também, biologia aqui, ai, ai, ai. Ô, Roland, grande abraço pra você. Ele falou que essa ele não conhecia, que ele conheceu uma assim lá em Amsterdã. Que é isso? 11 horas e 4 minutos.
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2: 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Como sempre, eu vou fazer a primeira batalha, que é pra dar aquela aquecida, e vocês fazem a segunda. Manda mensagem. Opa, mas vamos começar a batalha. A BF, a Batalha do Fogo. Firewoman. The Cult. A banda número 1, The Cult, fazendo o Firewoman na Batalha do Fogo. Banda número 2, a primeira batalha do dia. Ixi. The Doors com Light My Fire. Você prefere a Mulher de Fogo? Ou prefere acender o meu fogo? Que é isso? Get much higher. Come on, baby, light my fire. The Coach. Ou The Doors? Nove, inclusive The Cult, grande influência de The Doors. Ian Astbury adora Jim Morrison. The Cult fazendo Firewoman ou The Doors com Light My Fire. Manda sua mensagem agora, tem a camiseta bonita daqui. Camiseta daqui, você manda mensagem, escolhe entre The Cult ou The Doors. Já tá concorrendo. Ao telefone 998874343. Nossa música. Pat Smith fazendo People Have the Power.

0: Inexcess na Kiss fazendo Disappear. 11 horas e 15 minutos rolando a Batalha do Rock. Deixa eu ver quem tá por aqui, ó. Márcio Lopes, direto de Portugal, falou assim, ó, bigode do Nolan Omniman, do Invencível. Eu gosto muito do The Cult, mas eu vou ficar com o saudoso Jim Morrison. Márcio Lopes, direto de Portugal, sugeriu uma batalha também. Obrigado, Márcio. Bom dia, Babu. Beleza, o The Cult até tem uma música com meu nome, Ed, que é Iri. Mas nessa batalha eu fico com The Doors, Light My Fire. Ed Carlos escolheu The Doors também. A Fernanda Mota, ela foi imperativa. Ela falou, Cult, já pode até encerrar a votação. Isso! Ela tá achando que vai dar Cult e nem vai dar pro cheiro, como se diz nas ruas. Babu Bigodinho do Sargento Pincel. Eu escolho The Doors, sem dúvida. Maurício de São Gonçalo, no Rio. O Sidney Reis da Fonseca, ele, deixa eu ver quem ele votou aqui, ó. Vou de The Doors, ele é do Socorro aqui da Zona Sul. O Sidney Reis, grande abraço pra você. Olha aqui, ó, o Júnior Félix lembrou aqui uma coisa. Ô, Babu, eu fui no Credit Card Hall pra ver o The Doors com o vocal do Cult. Tá vendo? Olha aqui, ó, ele falou assim ainda, ó, a melhor banda do mundo, The Doors, ele falou, desculpe, Metallica, entre parênteses. Assisti o filme no Cine Marrocos e comendo churrasco grego e suco de balde. Que lembrança boa. Júnior Félix, meu irmão, um grande abraço pra você, obrigado pela participação. A Batalha do Rock tá rolando e a primeira é a Batalha do Fogo.
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0: The Cult, Fire Woman. The Doors, Light My Fire. Você prefere The Cult fazendo Fire Woman? Ou prefere The Doors fazendo Light My Fire?
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0: Você vai fazer o seguinte, você vai mandar mensagem pro 998874343 e escolher sua banda predileta pra agora. E vai sugerir uma batalha também. E além de tudo isso, concorre a camiseta bonita. Camiseta bonita da Kiss. A Fatinha da Cachoeirinha tá por aqui e falou, ó. Bom dia, Babu Cult. Abraço pra você. Pra você também, Fatinha. Quem mais tá por aqui, ó? Bigodinho da Pantera Cor-de-Rosa. Ah, quem falou isso aqui, deixa eu ver o nome dele. O Deva tá por aqui. Cadê a mensagem dele? Vou de The Cult. Ele falou, esse som do The Doors é muito mala. Que é isso? O Deva da Vila Mascote falou que é mala, Light My Fire. Vocês são terríveis.
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0: 11h25 aqui na Kiss UREM. Rolando a batalha do rock, tá difícil essa, hein? Olha aqui, ó, o Carlos é de Inhaúma, lá no Rio de Janeiro, mas tá passando últimos dias de férias em Saquarema. Ouvindo aqui, ô Carlos, grande abraço pra você. Queria tá aí também pegando uma onda aí em Saquarema. Você já visitou aí o Museu do Serguei? Sabe aquele Serguei, o roqueiro? Grande personagem da música brasileira. Tem um museu dele aí, Carlos. Será que tá rolando ainda? Se você for, avisa a gente aqui. Ele falou, Bigodinho de Santos Dumont, vou votar no The Doors. O Carlos votou no The Doors. Bom dia, Babu. Banda 1, o Johnny lá da CPTM foi bem sucinto. Ele deve estar pilotando o trem. Ele escolheu a banda 1, ele escolheu The Cult fazendo Fire Woman, porque tá rolando a Batalha do Fogo.
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0: A primeira banda, The Cult. Fire Woman. A segunda banda, The Doors com Light My Fire. Aí quem vai decidir é você no 998874343. Você prefere a banda 1, The Cult? Ou você prefere a banda 2, o The Doors? Get much higher. Come on, light my fire. 998874343. Deixa eu ver, o Carlos Magno, Marques Peixoto. Batalha do Rock, The Doors, ele tá falando lá de Fortaleza, no Ceará. Carlos Magno, Marques Peixoto, grande abraço pra você, obrigado pela participação. Teve alguém que falou assim, ó, eu vou de The Cult hoje. E sugeriu uma batalha aqui também, quem foi? Deixa eu ver. A Simone, Simone, um beijo, obrigado pela participação na Batalha do Rock. Ela escolheu The Cult. E você? The Cult ou The Doors? 998874343.
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0: 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Enquanto você se decide, tem clássico. Nossa, que alegria dessa música. I Want to Break Free, do Queen. 11h27 na Kiss.

0: Que alegria escutar o Queen fazendo I Want to Break Free. 11:30, acabou a primeira batalha. The Cult versus The Doors. Nossa, acontece cada coisa aqui na batalha. Deixa eu ler mais mensagem aqui, ó. Ixi, chegou o isqueiro da batalha do rock. O Tom Anaya falou o seguinte, ó, Cult é banda cover do Doors. Sendo assim, prefiro os originais. Que chegou isqueirando, como se diz nas ruas. Bom dia, Babu. Primeira batalha. Jim perde, The Cult na cabeça. Jefferson de Sorocaba apostou no Cult. Oi, Babu, te adoro. Eu vou de The Cult. Amo essa banda. Ótima semana, Roseli. Roseli, um beijo pra você. Obrigado pela participação. Se quiser concorrer à camiseta, tem que mandar o nome completo, o RG e o tamanho da camiseta, tá bom? Olha essa batalha. Ai, ai, ai. Prevejo manifestação pelo Brasil afora. 11:31, hora de começar a tua batalha.
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0: 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É, porque todos os dias agora, a segunda batalha é por conta de vocês. Você manda a tua batalha, como fez aqui o Cadu lá de Santo André. Ele falou assim, ó, a próxima batalha poderia ser uma batalha punk. Aí ele sugeriu que a banda 1 fosse Inocentes. Mandar um abraço pra todo mundo do Inocentes, Clemente, Nonô, Ronaldo, Anselmo. Só que Inocentes vai travar uma batalha contra... Replicantes fazendo o Surfista Calhorda. Você prefere Inocentes com Pátria Amada?
2: Pátria Amada.
0: Ou prefere Replicantes com Surfista Calhorda?

0: Nossa! 998874343. O Cadu de Santo André foi quem sugeriu essa batalha. Cadu, muito obrigado pela tua participação. Vocês são demais, olha como já tá o WhatsApp. Ah, tem uma camiseta aqui também, hein? 998874343. Você escolhe entre Inocentes fazendo Pátria Amada? Ou Replicantes com Surfista Calhorda?
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0: 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Mas agora é hora de saber quem levou a primeira batalha. A batalha do fogo entre The Cult e The Doors. Quem teria levado essa batalha? Num sprint final inacreditável. The Cult.

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8: 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Agora 11 horas e 41 minutos aqui na Kiss FM. O Cadu lá de Santo André colocou a gente nessa enrascada aqui, ó. Presta atenção.
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8: 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Ele fez a Batalha do Punk Nacional e escolheu Inocentes fazendo Pátria Amada. Só que ele colocou como banda 2 Replicantes com Surfista Calhorda. Que... 998874343. Teve alguém aqui, deixa eu ver o nome dele. Ah, ele é Cadu também, ó. Ele falou assim, ó, banda 1. Ele escolheu Inocentes, ele falou, essa batalha do Cadu, meu xará, ficou impossível fazer uma escolha. A batalha mais difícil de todas, com certeza. Ô Cadu, grande abraço pra você, obrigado pela participação. Quem mais tá por aqui, ó? Babu Bigodinho de Asteroide. Os dois são sonzeira, mas Surfista Calhorda é o suprassumo do punk nacional. Quem mandou essa foi Rezão. Rezão mandou essa e escolheu Replicantes com Surfista Calhorda. Quem mais tá por aqui, ó? Batalha Punk, gostei muito. As duas são muito boas. Mas vou puxar sardinha pros meus conterrâneos do Replicantes. Banda que moldou meu gosto pelo punk. O Luiz Carlos, do DDD 51, lá do Sul, escolheu Replicantes. Jefferson, aqui de São Paulo, escolheu Inocentes. Falou clássico e música atual. Quem mais tá por aqui, ó? Bom dia, Babu, em homenagem a você e ao Henry. Eu vou de Surfista Calhorda. Ai, ai, ai, vocês são terríveis. O Flávio Félix, do Jardim Três Marias, escolheu Replicantes com Surfista Calhorda. E você, prefere o quê? Inocentes? Ou Replicantes?
9: Na primeira da sala.
8: É. 998874343. Juliano Ferraz, de São José dos Campos, escolheu Inocentes. Falou que é feriado lá hoje em São José. Grande abraço para todo mundo em São José dos Campos. Aproveitem o dia. Bom dia, Babu. Representando o Campo Grande, Mato Grosso do Sul, Clemente. Inocentes na cabeça, Wendel. Wendel escolheu Inocentes. Ai, ai, ai. 11h44, vá mandando sua mensagem concorrendo à camiseta bonita da Kiss.
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8: Enquanto a gente escuta o Peter Murphy fazendo o Cut You Up.

0: Def Leppard na Kiss fazendo fufufu. Isadora de Brasília falou: bom dia, voto replicante. Tá rolando a batalha do rock entre inocentes e replicantes, acabou. Deixa eu ler mais mensagens aqui, ó. Horário de almoço, Samu Diadema. Replicantes na cabeça. Beijos, Lissandra. Lissandra, beijo pra você, bom almoço, tá bom? Parabéns pelo seu trabalho, parabenize seus colegas também, trabalho nobre. A Lissandra, lá do Samu de Diadema. A Tânia, da Vila Monumento, escolheu o replicante. Bom dia, Babu Bigodinho de Calhorda Surfista. Admilson Oliver escolheu replicante. Quem mais tá por aqui? Deixa eu ver, ó. Batalha do Punk, sensacional, voo de inocentes. Menção honrosa, Ratos de Porão e Cólera. O Geilson, lá de Santana, mandou bem. Um dia a gente faz essa batalha também. Alguém do DDD66, o Luz. Abraços de Luz, o João Ferreira de Luz. Salve, Babu, das bandas de Rondonópolis, Mato Grosso. Voo de inocentes, Pátria Amada. 11 horas e 55 minutos, hora do resultado da última batalha do dia.
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0: Ai, ai, ai, 11h55, quem teria levado a Batalha do Punk Nacional? Quase empate, mas...

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1: Agora 11 horas e 58 minutos aqui na Kiss FM. Deu pra replicantes fazendo surfista calhorda. Deixa eu ver quem levou a camiseta aqui da Kiss. Foi o João Paulo Celestino, final do RG 4257. Quem já tá por aqui, boquinha de cantore. E aí?
2: Oi, beleza?
1: Beleza?
2: Beleza, quebrou a cadeira, hein?
1: Ai, ai, ai. Caramba. Ó, a gente já vai começar o Bem Se Quis, fazer o break aqui rapidão, a gente já volta, porque hoje, segunda-feira, ih, rave metal. Hein?
2: Momento rave metal, ó, cara, hoje o programa tá daqui.
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1: Fala aí, nação roqueira, beleza? Sejam bem-vindos, mais um Bem Que Se Quis começando. Eu sou o Bruno Suter, Boquinha de Cantor. Fala aí, Babu.
13: Fala, Boquinha, como é que você tá, meu irmão?
1: Tudo jóia.
13: Aqui tá tudo bem, e você?
1: Tudo bem, graças a Deus. Agradecer a nossa comunidade de Curitiba, lá, nossos ouvintes que foram em peso lá ver o nosso show lá no Tributo ao Iron Maiden. Muito obrigado, viu? Pessoal de Brasília também compareceu em peso lá no Galpão 17 para ver o meu tributo ao Ozzy Osbourne.
13: Olha!
1: Concorrendo com o Capital Motor Week. Caramba, foi
2: estupendo o show.
1: Você vê como tem roqueiro, né, em Brasília?
2: Pois é, cara, maravilhoso. Agradecer a todo mundo de lá também. E agradecer a criançada que vai participar daqui a pouco com a gente na Escolinha do Rock.
1: Nossa.
2: A Escolinha do Rock, que começa a semana muito bem. Criançada de 0 a 14 anos pede música aqui no 11 99887-4343, tá bom? Peçam suas músicas favoritas com o auxílio do papai, mamãe, vovó e vovô. olha só, vai começar o momento Heavy Metal.
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2: Ó, e tem show aqui em São Paulo essa sexta-feira no Manifesto.
1: Ah,
2: vai ter um show sensacional. O meu tributo ao Halloween, The Pumpkins Experience.
1: É nada.
2: Vai estrear o meu tributo ao Halloween. É a mesma formação, só mudou o nome. Faz muitos anos que a gente não faz show. Aproveitamos uma brecha. Vai ter estreia.
1: O vídeo, você ali, o Eric, né?
2: Isso, o Eric, que é o capitão aí da The Beast Experience, que também vai estrear o projeto solo do Bruce Dickinson com o Rafael Mendes, que é o melhor intérprete de Bruce Dickinson do mundo.
1: Quanta coisa, que
2: tudo
1: legal.
2: Tudo isso,
1: hein?
2: Na sexta-feira no Manifesto. É só entrar lá no meu Instagram que você vai ver lá os ingressos pra você. Aí vai ter também o tributo ao Metallica. Então vou colocar Metallica, Bruce Dickinson e Halloween no momento Heavy Metal.

0: Inertia, Bruce Dickinson, do álbum Skunk Works, e a gente começou muito bem o nosso momento heavy metal com Holier Than Thou. Holier Than Thou. Eu tenho que treinar o inglês, porque semana que vem tem show do Massacration em Londres. Ei,
1: Que
0: cara!
1: isso, em Londres?
0: Londres, Londres e
1: Nossa.
0: dois em Portugal.
1: Olha aí,
0: Que
1: hein?
0: beleza, hein?
1: Porra, parabéns,
0: Cara,
1: irmão.
0: graças a Deus.
1: Vamos fazer foto Massacre em Abbey Road?
0: Ah, seria legal fazer, né? Ô, caramba! Então você quer. Tem muita gente que ouve pelo aplicativo da Kiss FM pelo mundo inteiro.
1: Sim.
0: Então você que tá lá em Londres ou em Portugal, você tá convidado para assistir os shows do Massacration da turnê europeia. Caramba, hein? É a maior banda do mundo, tem que tocar no mundo inteiro, né?
1: Que isso? Olha os caras, hein? Que
0: Sensacional.
1: bacana.
0: Muito legal. Ó, daqui a pouco tem a escolinha do rock. A criançada pede música aqui no 11 998874343, tá bom? Só relembrando, próxima sexta-feira, no Manifesto Bar, vai ter o show do meu tributo ao Halloween, o tributo ao Metallica e ao Bruce Dickinson. Vai ser legal pra caramba. Se vocês quiserem acessar os ingressos, é só entrar lá no meu Instagram, Bruno Suter, tá bom? Daqui a pouco, então, começa a escolinha do rock. Agora vamos com o Halloween Power.

0: Against the Odds com o Uriah Heep. Sobrou um tempinho, a gente sempre quer botar um Uriah Heepzinho, né? É legal, né? Esse é o nosso momento heavy metal. Daqui a pouco começa a escolinha do rock. Fica com a gente.
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0: É isso aí, galera. Tá na hora da escolinha do rock.
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0: É a criançada de 0 a 14 anos pedindo música aqui no Bem Se Quis. Vamos ver?
10: Primeiro aluno, vamos lá.
0: Vamos chegando, hein, criançada.
11: Oi, tio Babu. Oi, tio Bruno. Aqui é o Miguel Ângelo de Balneário Camboriú. Tenho 13 anos. Hoje eu queria pedir um Ramones, Spider-Man.
12: Aqui é o Benjamin, 5 anos. Abraço, cheio de você.
0: Esse Benjamin é figura.

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1: Vamos lá pro próximo aluno na sala de aula. Deixa eu ver quem chegou aqui.
2: Fábio, Brava Jorge tem 12 anos. Pra escolinha de rock de hoje, eu vou pedir a você, Flávio Yu de Kiss. Kiss é fêmea, não deixa o rock sair de você.
3: Caramba, eu acho que ele é parente do Enéas, porque ele falou muito rápido no... e tá na velocidade normal.
1: Isso que eu ia falar, eu fui... até olhei pra ver se tava na 1,5.
3: Ele pediu Kiss, I was made for loving you.

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1: Boa tarde, Bruno e Babu. Sou Vicente, tenho 12 anos. Sou de Santo André. A banda que eu escolho é a Camisa de Vênus com Eu Não Matei Joana Dark. Não deixe o rock sair de você.
2: Boa, garoto.

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1: Oi, Rádio Kiss, eu sou a Rebeca e tenho 12 anos.
2: Eu sou a Sara e tenho 8, né?
1: E a gente queria pedir a música Hey Jude. Não deixe o rock sair de você. E nós somos de Santos.
3: Beijo, Rebeca. Beijo, Sara.

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1: Bela aula pra começar a semana, hein? Fechando com Beatles, sensacional, né, Babu?
2: Muito, né? Tem, além de Beatles, Camisa de Vênus, Kiss e Ramones.
1: Sensacional. Mas daqui a pouco a gente volta com mais Bem Que Se Quis. Não, sai daí.
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1: É isso aí, estamos de volta com o Bem Que Se Quis. Está na hora do Happy Birthday to Rock.
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1: Olha só, hoje a gente comemora o aniversário de um baterista. Ele não é tão conhecido assim, mas ele é sensacional, né, Babu?
2: Sim, nasceu em 55, nesse mesmo dia, Bob Rondinelli.
1: O Bob Rondinelli, ele já foi baterista do Rainbow, que tocou no Straight Between the Eyes, que é um discaço muito legal. E também tocou no Black Sabbath, cara. Ele foi baterista do Black Sabbath no disco The Cross Purposes, que é o penúltimo disco do Black Sabbath com Tony Martin. E esse disco é maravilhoso, cara. Tem o Geezer Butler no baixo. É muito bom esse disco. A gente vai tocar uma música desse disco, então. Black Sabbath com Bob Rondinelli, The Hand That Rocks the Cradle.

0: The Hand That Rocks the Cradle. Cara, esse disco é maravilhoso, é muito pouco conhecido, uma pena. Cross Purposes, vale a pena você ver aí nos teus serviços de streaming, tá bom? Agora a gente vai pros metaleiros também, amor.
1: Os metaleiros também amam o rock romântico no seu bem que se quis.
0: Esse rock romântico vai para nosso querido Akio Takano. Ele adora essa música. Carrie com Europe.

0: sequência elegante, bem que se quis.
1: Meio-dia, 54 minutos e 23 segundos, ouvindo o som gostoso de Private Eyes, de Darren Hall e Joe Oates. Sequência elegante, sempre contigo.

0: E com Private Eyes, com Daryl Hall e John Oates, a gente fecha o nosso Banksy Kid de hoje. Sensacional, começando muito bem a semana. Você continue na programação da Kiss, que Dani Hani já está aqui com a gente, né, Dani?
1: É.
0: Foi no show da Xuxa, né?
1: Os meninos me fizeram mudar minha enquete, tá,
0: exatamente,
1: gente?
0: Porque... a gente tem que lembrar dos anos 80. Lógico.
1: Mudei tudo por conta de vocês.
0: E você vai ver isso tudo agora no Conexão Rock com Dani Hani. Fique com a gente na programação da Kiss. Beijo, tchau, até mais.
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10: Salve, nação roqueira! Ótima segunda, ótima semana pra você que ouve a gente em casa, no carro, no trabalho, indo pro almoço, voltando pro almoço.
12: Saindo do programa.
10: Saindo do programa, no home office. Seja muito bem-vindo, seja muito bem-vinda. I'm Dani Honey. Já não, nem falo mais sobre
12: ele, né? Mas Dani Honey é legal.
10: Tá começando, gente. Conexão Rock com histórias, curiosidades. A sua participação, que é sempre muito importante, e hoje é mais. Caso você não tenha nosso WhatsApp, 11998874343, por que é mais? Porque eu mudei toda a enquete do dia por causa desses meninos que eu cheguei aqui e eu contei que eu fui no show da Xuxa no sábado.
12: Oh, maravilhoso.
10: Foi incrível. Mostrei a nave, fui com a minha amiga Mônica Por, porque a gente queria ser Paquita, né?
12: Tá vendo?
10: Foi incrível. E aí a gente começou a falar aqui, gente, de hábitos dos anos 80, o que, que a gente fazia, que a gente usava tênis quadriculado, camiseta amarelo limão. Aí foi, né? Foi.
12: Nossa, isso aí vai longe. Eu só usava quichute.
10: Babuzinho.
12: O abrigo da Adidas.
13: Tomava aquele suco da feira com
12: fusca. Aquele que era um formato de fusca, que era formato de arminha.
13: Que
12: era formato de fusca, né? Que era, cara, maravilhoso.
10: Eu usava shorts da Pacalolo. Era mais rico tinha carteira OP. Vocês lembram disso? Claro. Company.
13: Eu tive uma calça da OP, até contei pra vocês, né?
10: Você teve uma calça da OP?
13: É, porque era a época da New Wave, pô, saía na rua, os caras achavam que era do CET.
10: Era lá, aquelas cores fosforescentes, tinha aquele gel com purpurina que usava no cabelo, né?
12: Exatamente.
10: Cara, quem
13: viveu... Você falou da Company.
12: Company, eu tinha mochila da Company, camisa da Company.
10: 775.
12: Pois é.
10: Quem viveu os anos 80 viveu, né, gente? Não, a gente tava falando, somos todos muito roqueiros, mas Xuxa fez parte da infância.
12: Exatamente, muito tem legal. Tudo a ver com os anos 80.
10: Então a gente quer saber os seus hábitos dos anos 80, coisas, marcas que você usava nos anos 80. 11998874343, valendo um par de ingressos para o Capital Moto Week 2026, no Parque Granja do Torto, em Brasília, que acontece até o dia 1º de agosto. Você manda nome, manda CPF e manda e-mail. Fechou?
13: Camisa Nativas.
10: O que mais?
12: Eu fiz o show lá. Concorri com o Capital Moto Week no último sábado. Botei gente lá, viu?
10: Que Brasília tem roqueiro, nossa, pra caramba, né?
12: Um beijo pra todos os roqueiros de Brasília.
10: Teve muita gente, nasceu lá, bandas, né? Capital Inicial, sim. Legião, como Aborto Elétrico.
12: Isso.
10: Muitas bandas bacanas. Cássia Eller começou lá.
12: Exatamente.
10: Ok.
12: Bora começar?
10: Bora!
12: Começou!

0: 25 anos sem deixar o rock sair de você. Você tá na Kiss FM. A gente ouviu Velvet Revolver com Slither. Teve também Billy Idol com Dancing With Myself. Agora, 1h13. Para você que nos ouve nessa segunda-feira bonita de sol, a enquete do dia é a seguinte. Danny Haney foi no show da Xuxa no sábado, último voo da nave. Estávamos aqui conversando com o Babuzito, Bruno. Os anos 80 foram demais, né? A gente quer saber coisas que te lembram dos anos 80, coisas que você usava nos anos 80, e vocês são demais, porque o que tá chegando de mensagem aqui, ó, a Silvinha Rodrigues, do Butantã, falou: Dani, eu usei muito Boca Louca. Lembra aquele batom que não saía? Batom verde-limão que durava 24 horas. Meu apelido no colegial era Punk Boca Louca, mas muito bem lembrado, Silvinha. Beijo pra você. Obrigada pela mensagem. A Eliana fala: Dani, boa tarde. London Fog e tênis All Star. Naquela época que não era esse hype, né? All Star era, dava pra comprar, né, gente? O Jorel Barcelos fala: vocês são os melhores. All Star vermelho, que na minha época era coisa de pobre. É isso, All Star na época era, dava, né, gente? De repente, virou outra coisa. O Luciano Mota fala: Dani, lembra da revista Fluir? Eu recortava as páginas com as marcas descoladas e fazia quadro de parede, top! Gente, a gente recortava tudo, né? Que legal! Beijo, Luciano, obrigado pela mensagem. Oi, Dani, eu sou de Blumenau, acompanhamos aqui na empresa vocês online. Usava tênis Lecheval e que chute! Usava até para ir na igreja. De quem é essa pessoa que não tem nome aqui, de Blumenau? É o Anderson, consultor de vendas. Beijo, Anderson. Obrigada pela mensagem. Dani, eu usava que chute Lecheval cano alto. Nos bailinhos de garagem, eu dancei com uma menina ao som de I'll Be There For You, do Bon Jovi, que era tema da novela Salvador da Pátria. E ela me passou vários piolhos. Nossa, meu, cortou o clima total. De quem é essa mensagem? Edmar, beijo, Edmar. Obrigada pela mensagem, tá? Gente, já eu leio mais. Vamos ver o que vocês estão dizendo nos áudios aqui. Pera aí, bora.
1: Dani.
0: Oi.
1: Boa tarde, aqui é o Ricardo do Tatuapé.
0: Oi.
1: Ah, quem viveu nos anos 80 e não teve tênis bamba, né? E tinha aquela comercial que falava assim: é bamba, né? Não viveu nos anos 80. Então, não deixa o rock sair de você.
0: Valeu.
2: Oi, Danizinha. Eu tinha... Olha que legal lembrar disso daí. Aqui é o Dirceu de São Paulo.
0: Oi.
2: Mas eu tinha carteira e uma botinha de camurça da 775.
0: Olha, que legal.
2: Barato. Bom lembrar. Deixa o rock sair de você.

0: 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Você tá na Kiss, a gente já viu Kiss, ó, bem louca. Keen com Everybody's Changing. Agora 1h19, enquete do dia pra você que chegou agora. Danny Hunter foi no show da Xuxa sábado, nostalgia total, último voo da nave. E a gente quer saber o que você tinha dos anos 80. Tem uma mensagem aqui. Olá, Danny Hunter. Nos anos 80, meu pai comprou a coletânea em vinil das músicas do comercial Hollywood O Sucesso. E foi ouvindo essa coletânea que eu comecei a curtir rock. Tinha Whitesnake, Journey, Asia, enfim. Acho que você se lembra também. Fala a verdade. Tipo assim, entrega a idade, né? É o Sérgio Nóbrega, de Jardim Santa Cruz. Sérgio, eu vou te falar, lembro muito. E acho que esse foi um bem, né, que Hollywood fez. Tinha também, acho que, Heart. É, e Flux Could Kill, You'd Be Lying on the Floor. Muita gente começou a gostar de música boa ouvindo a trilha sonora. E teve gente que nem nasceu nos anos 80. O que você usava, Samuel Canali, nos anos 80?
1: Fralda.
0: Mas você é uma das pessoas que mais entende de música dos anos 80 que eu conheço.
1: Sim, eu sou de 88, obviamente, era uma criança nos anos 80. Mas assim, eu sou fissurado pelos anos 80. Acho que foi uma década maravilhosa. Não só pro rock, mas pra música também,
0: né? Geral, né?
1: É. Eu gosto muito.
0: Tafo também, a gente ama Tafo, né?
1: Tafo, grande Vander Tafo, a banda Tafo.
0: O André, o Ivan.
1: Sim.
0: Mas isso... então você não viveu a década, você não tem hábitos, né? Os seus hábitos de anos 80 são mais os musicais, né?
1: É, eu fui uma criança dos anos 90.
0: Como foi sua infância nos anos 90?
1: Foi muito legal, foi jogando bola na rua, foi tocando bateria, tocando campainha e saindo correndo. É. Foi assim.
0: Mas você não tinha que chute, você não tinha pra calor.
1: Eu usei que chute, meu. Nossa, negócio horroroso. Era ruim pra jogar bola e minha mãe me fazia ir pra escola com que chute, que ela falava que era bonito.
0: E era, ó, gente. A gente era feliz e sabia. Acho que a gente era feliz e sabia, né? Somos muito mais felizes, eu acho, do que essa geração de hoje, né?
1: Boa.
0: Ó, todo mundo que mandar mensagem tá concorrendo a par de ingressos pro Capital Moto Week 2026 no Parque Granja do Torto, em Brasília, que rola até o dia 1 de agosto. Manda nome, CPF e e-mail que a gente já volta, tá? Fala, tá?
1: Tá.
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Não deixe o rock sair de você nunca jamais. Você tá na Kiss, a gente ouviu Stereophonics com Maybe Tomorrow. E teve também Morrissey com Sweathead. Agora 1h33, pra você que chegou agora, enquete do dia, baseada em Danny Honey, que foi no show da Xuxa, o último voo da nave no sábado. Foi incrível. E no meu sonho de ser Paquita, que eu acabei virando Simonita, mas tudo bem. É, a gente quer saber hábitos dos anos 80, coisas que você fazia nos anos 80, lembranças dos anos 80, tênis quadriculado, camisa amarelo-limão. E as respostas de vocês estão muito legais, ó. Oi, Dani, tudo bem? É o Ayrton de Interlagos. Eu tive que chute, bamba, camisa Ocean Pacific, a famosa OP do Paraguai, ó. OP do Paraguai, lógico. E ele fala, olha que legal, ainda tem os jogos de tabuleiro dos anos 80. A gente era muito feliz, né? Ele fala, War, Banco Imobiliário, Detetive, Bons Tempos. Beijo, Ayrton. Ayrton Rovera Jr., obrigada pela mensagem. Tinha também Uno, né? Esconde-esconde, Queimada. E ó, Gato Mia. A Renata Rocha de Guarulhos. Dani, eu usava papel crepom roxo no cabelo. Ficava duro, uma pedra. Pena que os anos 80 nunca mais. Amo vocês, beijo, Rê. Obrigada pela mensagem. Quem nunca, né, gente? Não tinha essas modernidades de hoje. Queria mudar a cor do cabelo, taca ali papel crepom. Boa tarde, Dani linda. Eu não conheci uma menina dos anos 80 que não teve uma tiara e um frufru neon da Pacalolo. É a Cris de Perdizes. Beijo, Cris. Obrigada pela mensagem, era o que dava pra comprar, né? Porque essas marcas aí, elas eram um pouco caras. Pacalolo, Company, 775. Aí teve alguém aqui, a Simone Fujimoto de Suzano. Dani, minha banda dos anos 80 e o Tchu. Gatilho, que tempo bom, mano. Putz, e o Tchu é muito a cara dos anos 80, né, gente? Ó, já eu leio mais. Por quê? Porque agora eu vou tocar um som dos anos 80, um mega hit dos anos 80, do Van Halen, ou Van Halen, como você preferir, sou de 84, que marcou a estreia da banda no topo das paradas e até hoje é o trabalho mais comercializado da história da banda. Esse grande sucesso nasceu, gente, sabe como? De linhas de sintetizadores numa música. Na verdade, sintetizadores é teclado, tá, gente? Vocês acreditam, sabe? Então, esses teclados, sintetizadores, eles estão presentes do início ao fim da música, pode reparar. E o responsável por isso tem nome and sobrenome. Adivinha? Ed Van Halen, o icônico guitarrista da banda, ele tava afim de usar sintetizadores numa música há um tempão já, porque a quem possa interessar, ele estudou piano clássico na infância, vocês acreditam? Exatamente, Ed Van Halen, baita guitarrista, ele tinha estudado piano, só que ele esbarrava na rejeição do David Lee Roth, que era vocalista da banda na época. O Ed tinha composto essa linha com sintetizadores 3 anos antes, em 81. E foi só em 84, 3 anos depois, que um produtor conseguiu convencer o David Lee Roth a escrever uma letra para a música. Aí, gente, rolou. E o resto é história. Sorte a nossa, né?

0: Que bela viagem aos anos 80. A gente ouviu Van Halen com Jump Van Halen. Teve alguém aqui que falou que eu perdi a mensagem. Que falou dele, achei que você fosse tocar Menudo. Não se reprima, pô. Quem ouviu, ouviu, né? Gente, deixa eu falar pra vocês uma coisa do Van Halen. Vocês viram que o David Lee Roth, o primeiro e antológico vocalista da banda, ele cancelou a turnê que ele tava fazendo pelos Estados Unidos, cantando as músicas da banda? A gente até fez uma enquete aqui, se você iria no show, se não iria. Porque ele continua irreverente, espalhafatoso, a voz não tá lá, essas coisas, mas tava rolando uma turnê dele pelos Estados Unidos. Aí, do nada, ele removeu da agenda 8 das suas últimas apresentações que faltavam, mantendo, por enquanto, só um show, marcado pro dia 7 de agosto. Ninguém sabe por quê. A equipe do cantor não apresentou uma justificativa oficial para a decisão e a imprensa especializada falou que o cancelamento decorre por causa da baixa venda de ingressos. Será, gente? Atualmente, ele tá com 71 anos, ele fez parte da banda desde a formação, gravou 6 primeiros álbuns com Van Halen até a sua saída em 85 devido a divergências criativas e conflitos internos. Pois bem, o Sammy Hagar, que foi vocalista do Van Halen depois que o David Lee Roth saiu da banda, né? O Sammy Hagar ficou de 85 a 96 e todo mundo sabe que eles tinham várias tretas, várias rixas de quem era o melhor, essas coisas. Ele postou um vídeo lamentando profundamente o cancelamento da turnê do David Lee Roth. Falou que ele não sabe por que a turnê foi cancelada. Ele fala que espera que não seja nada grave, mas que espera que o David Lee Roth possa estar bem logo, porque em épocas distintas eles defenderam o legado de uma banda importantíssima na história do rock, o Van Halen, e fez um convite pro David Lee Roth participar do show Residência que ele tá fazendo em Vegas a partir de setembro, acompanhado pela super banda, né? Ele, o Michael Anthony, que é o ex-baixista do Van Halen, o Joe Satriani, olha a banda, e o Kenny Aronoff. E é bem legal o depoimento do Sammy Hagar. Eu achei bem honesto, achei lindo da parte dele ele estender a mão publicamente pro David Lee Roth. Eu acabei de postar nos meus stories, eu queria que vocês fossem lá ver e me contassem o que vocês acham, tá? @DaniMelW. Já volto.
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0: 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A gente ouviu The Calling com Adrienne. Teve também In Excess com Beautiful Girl. Agora faltam 7 para as 2 enquete do dia. Pra você que chegou agora, Danny Hannan foi no show da Xuxa no sábado, o último voo da nave. Então a gente tá falando sobre anos 80. Quais são suas lembranças dos anos 80? O que você usava nos anos 80? Muitas mensagens legais chegando, gente. Queria ler todas. Ó, Gilberto de Guarulhos fala assim: oi, Dani linda, eu usava um porta-cheque horroroso da OP, colocava no bolso de trás da calça, ficava mais da metade pra fora. Naquela época eles não arrancavam, né, as coisas do nosso bolso. E detalhe, eu não tinha talão de cheques. Beijos, minha linda. É, a gente usava só pra ostentar, né, ainda mais quando era da OP, que era muito chique. Beijo, Gilberto, obrigada pela mensagem. Dani, é o Silvio da Vila Olímpia. Essa época são só lembranças boas e saudades. Bailinhos nas garagens, comprando pastilha de luz pisca, lâmpadas estroboscópicas, luz negra, juntando caixas acústicas para montar, som monstro nos aparelhos, juntar galera para dançar New Wave e torcer para na hora da música tentar conseguir coragem para tirar a menina para dançar. Ô, tempo bom! Beijo, Silvia. Ele ainda fala, escutando B-52s, Divo, Scorpions, Kid de Abelha, Paralamas, a lista é grande. Nossa, se a gente for falar das músicas, né, dos anos 80, é demais. Ó, o Tom Anaya fala, Dani, eu lembro da onda do gel New Wave nos cabelos. O Tom, também lembro. Aquele gel com purpurina, né, depois pra tirar. É, Dani, o que eu me lembro com saudosismo era minha bike BMX Pantera da Monark. Gente, tinha isso, bicicross, né? As marcas Chu and Chu e as revistas O Chiclete com Banana, do qual fiz meu TCC. Tempos ótimos, é do Abdon Rocha, de Palmas. Muito bem lembrado, Abdon. Beijo, obrigada pela mensagem. Dani, cadê? Ai, gente, tanta coisa. Aqui, ó, peraí, gente, é muita coisa, desculpa, eu enlouqueço aqui. Dani, querida, você lembra do relógio Champions que trocava a pulseira? Gente, lembro muito, era puro glamour, é da Denise do Tatuapé. Gente, lembra do relógio Champions? Demais. Gente, peraí, vamos para as mensagens de vocês, tem muita coisa chegando, na medida do possível eu vou tentando colocar tudo. Peraí, vamos ver o que vocês estão dizendo aqui.
1: Boa tarde, Dani Mel, boa tarde, Dani Mel, boa tarde, Dani Honey.
0: Hello!
1: Olha, é o seguinte... Na década dos anos 80 eu usava aqui chute.
0: Tá.
1: Certo?
0: Certo.
1: Botas Commander.
0: Uia! Tá.
1: E camiseta da Hering, quando não era grife.
0: Ah.
1: Que hoje é olho da cara um pouquinho, né?
0: É, verdade.
1: E não deixe o rock sair de você nunca, jamais. Evandro, motorista de aplicativo.
0: Beijo!
2: Boa tarde, Dani Honey.
0: Hello.
2: Tudo bem, Dani Mel?
0: Tudo.
2: Sou o Luciano, de Cotia.
0: Tá.
2: Gostava muito de brincar, né, de ouvir Walkman no Shopping Eldorado. Nossa, muito bom ouvir no volume máximo, da hora.
0: É.
2: E voltava também, uns que tinha fita, né, voltava a fita com a caneta, que gostava demais de ouvir Duran Duran, Bon Jovi, Whitesnake. É muito legal, Wallflowers, sabe?
0: Que legal.
2: Gostoso demais aquele tempo, viu? Não deixa o rock sair de você. Boa semana, beijo.
0: Isso quando a gente não remendava, né, a fita com durex. Lembra quando arrebentava, a gente colava com durex e gravava por cima? Entregando a idade.

0: 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Você tá na Kiss, a gente já viu Boston More Than a Feeling. Pra você que chegou agora, enquete do dia, baseado no show da Xuxa que eu fui no sábado, nos anos 80, último voo da nave. Quero saber lembranças dos anos 80, o que você tem dos anos 80, que lembranças você tem, valendo um par de ingressos pro Capital Moto Week 2026, que rola no Parque Granja do Torto, em Brasília. Acontece até o dia 1º de agosto. Não esquece de mandar nome, CPF e e-mail. Fechou? Vou ler uma mensagem antes do break. Bom dia, Dani Kiss FM. Aqui é o Guilherme de Indaiatuba. Sou de 77, então aproveitei muito os anos 80. Olha o que ele fala, gente. Além de desenhos, que são ótimos até hoje, é verdade. Quem não lembra, né? Pica-pau, os Smurfs que eu amava, muito desenho bom. Os brinquedos, tipo Comandos em Ação, eu tinha quase a coleção toda. Na questão música, o que eu gostava e comprei todos os discos era RPM, quando dei o boom, era sensacional. A gente teve uma adolescência sensacional, né, gente? Comandos em Ação, a gente pode lembrar de Playmobil, Barbie, o Ken não, que o Ken era Nutella, eu preferia o Falcon. Pronto, falei.
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0: 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Você tá na Kiss, a gente já viu Offspring com Days Go By. Teve também Creed com Don't Stop Dancing. Olha, tem tudo a ver com a nossa enquete, não pare de dançar. Agora 2h14, para você que chegou agora, nossa enquete é sobre anos 80. Que lembranças você tem dos anos 80? A gente tá muito nostálgica essa enquete hoje. Olha, Dani, anos 80, época de ouro, início dos videoclipes, das FMs estourando no Brasil, Legião, Barão, Capital, Titãs. Minha conclusão do curso de locutor do Senac foi um programa chamado Rock Nacional. Falei desde o Aborto Elétrico até Quatro Estações, que foi sendo lançado. É do Alberto Gaspar, de Santos, São Paulo. Beijo, Alberto. Obrigada pela mensagem. Eu fiz curso de locutora no Senac também. Muito bom. Aqui, olha, quem falou? A Débora, a Cássia de Lolo, falou: Dani, não podemos esquecer do Menudo, que era uma febre na escola. As meninas iam despencando de broches deles. Eu amava os anos 80, calças verde e limão, laranja e lilás, bailinhos de garagem. Fui no show do Legião Urbana no Palmeiras, foi mágico. A Débora de Itatiba, beijo, querida, obrigada pela mensagem. Menudo, né, gente? Olha, Rei, Roy, Charlie, Rick Martin. Eu fui no show, ó, eu entregando muita idade. Aquele show no Morumbi, foi 81, 82, eu acho. Eu era criança, quem nunca, né? Enfim, só vamos. Aqui, oi Dani, é o Vinícius de Pelotas. Autoramas, putz, bem lembrado. Brincar de autorama nos anos 80 era muito bom. Beijo, Vini, obrigada pela mensagem. Fala, Dani Mel, é o Molina de Atibaia. Meus anos 80 era New Wave total, Divo, B-52, Duran Duran, Van Halen, músicas boas, Yo-Yo da Coca-Cola, gente, quem viveu, viveu, e aquela roupa que parecia um Lumicolor. Você via de longe seu amigo chegando, bons tempos, beijão, mas muito bem lembrado, Molina, beijo pra você, querido. Ó, agora temos áudios aqui, tem muita gente mandando áudio. Aliás, gente, mandem áudios curtos, tá? E audíveis, fechem o vidro do carro e cuidado com o barulho, senão a gente não consegue ouvir direito aqui, tá bom? Vamos ver quem tá falando com a gente aqui.
1: Oi, Dani, boa tarde, aqui é o Carlos de Brasília.
0: Oi.
1: Olha, o que eu mais lembro da época dos anos 80, eu tinha um Cosmos, um relógio Cosmos com 7 pulseiras. Todo fim de semana era uma pulseira diferente. Sinto muita saudade dessa época. E da banda Van Halen também. Iron Maiden e Van Halen são as minhas bandas preferidas. Um abraço a todos os roqueiros.
0: Beijo!
2: Hello, Danny Honey! Aqui é o Magal de Mogi das Cruzes. Os anos 80 foram mágicos. Aquele tênis iate da rainha era classe A. E as porchetes da OP também, meu. Porra, as porchetes da OP era chique, hein, meu? As calças verde limão, hein? Nossa! Calça bag. Não deixa o rock sair de você. Um beijo, meu crush!
0: Beijo!

0: 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Você tá na Kiss, bebê. A gente ouviu Echo and the Bunnymen com Lips Like Sugar. 2h22. Vou ler uma mensagem rapidinho antes de ir pro break, que eu achei bem fofa e muito verdadeira também. É do Maurício Feba Paganin. Ele falou: Dani, tem muitas coisas, né, que a gente vai lembrando. Uma que eu me recordo agora é da simplicidade. Eu brincava com pedacinhos de madeira, né, toquinhos, e os carrinhos variados, uns grandes, uns pequenos e alguns Playmobil. Quando meu pai ia trabalhar, eu montava uma cidade inteira na sala. Quem nunca, né? Adorei, é isso aí. A gente era feliz com tão pouco.
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A gente ouviu Silverchair com Miss You Love. Teve também Chili Peppers com Zephyr Song. Música linda. Agora 2h34. Pra você que chegou agora, enquete do dia. Danny Honey foi no show da Xuxa no sábado. Último voo da nave. Ah, gente, é nostálgico, né? Eu queria ser Paquita. Enfim. A gente quer saber lembranças dos anos 80. O que te lembra dos anos 80? E aí, as respostas de vocês. Dani, olha que legal. Álbum de figurinhas da Copa. Chiclete ping-pong. Lembra que eu comprava chiclete só pra ver as figurinhas. Ficava aquele bolo de chiclete. Ferrorama, que era caro. Pacas. Rádio portátil. Esse Pacas entregou muito a idade. Rádio portátil, eu levava pro clube. Sensacional, eram os anos 80. É do Alex Lacerda. Beijo, Alex, obrigado. Ele quer ingresso pro Capital Moto Week, tá concorrendo, tá? Beijo, querido, obrigada pela mensagem. Quem mais falou com a gente aqui? Dani, sua linda, lembro bem do Atari. Olha, Aquaplay. Quem viveu, jogava muito Bomb Jack no arcade e a mão biônica. Ele mandou uma foto da Bombiônica, muito bom. Cara, Atari, eu era muito boa de Atari. Olha eu entregando a idade, né? Enduro, River Raid, Space Invaders. Quem viveu, viveu, né? Ô, Dani, boa tarde. É mais anos 80 do que o relógio dourado Cebolão do Paraguai e o bronzeador Raito de Sol. Lembra disso? Quem não usou não viveu a melhor década de todas. Um segredo, odeio a boneca Barbie. Nunca nem chegou aos pés da Suzy. Beijos pra você, querida. Da Silvia, Frutuoso Aniceto de Jardim Prudência, São Paulo. Beijo, Silvia, querida. Obrigada pela mensagem. Já já leio mais. Porque, gente, porque agora a gente vai ouvir. Não é nem um clássico de 80, a gente vai ouvir um clássico lançado em setembro de 1970 pelo Black Sabbath, é do segundo disco de estúdio da banda. Eles nem imaginavam, gente, o impacto que essa música teria, e essa música e esse disco teriam na história do rock. Esse disco se tornou um dos mais importantes de todos os tempos e é reconhecido como pioneiro de heavy metal no mundo todo. E o mais curioso é que essa música que a gente vai ouvir agora... dá o nome ao álbum, inclusive, ela foi composta em menos de 5 minutos, tá bom pra vocês? Às pressas, no corre, dada a necessidade de um novo título pro álbum, porque o nome do disco ia ser War Pigs, que traduzindo é Porcos de Guerra, mas ele foi censurado pela gravadora pela referência direta à guerra. Então, eles resolveram fazer essa música aí, tipo assim, um tapa-buraco. Esse tapa-buraco não apenas mudou a vida de quatro jovens, como também influenciou várias gerações de garotos e garotas que tiveram ou têm banda de rock até hoje. Você sabe de qual música eu tô falando? Dessa aqui, ó.

0: apenas um Black Sabbath numa tarde de segunda-feira pra você, tá bom? Pra você, a gente já viu Paranoid aqui na Kiss, não deixe o rock sair de você. Gente, eu preciso falar, eu achei um vídeo de 2018, quando o Ozzy foi pro México fazer umas gravações, e os filhos dele, a Kelly e o Jack Osbourne, fizeram uma surpresa e levaram Ozzy pra ver, e contrataram, na verdade, uma banda pra fazer Paranoid, essa música, em estilo mariachi, que é um gênero de música folclórica tradicionalíssimo e popular no México. Fizeram uma surpresa pro Ozzy, né? É um dos maiores símbolos da cultura no país, a música mariachi. E aí, a cara do Ozzy, gente, ele amou. É muito louco você ver Paranoid em estilo mariachi. Eu acabei de postar nos meus stories pra vocês verem e dizerem o que vocês acham. É muito bom. Vai lá, vem e me conta. @DaniMelW. Peraí, já volto.
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0: 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Você tá na Kiss, bebê. A gente já viu o Volbeat com Wait a Minute, My Girl. Teve também The Cure com Boys Don't Cry. Agora faltam 11 para as 3 para você que chegou agora. Enquete do dia é baseada nos anos 80. Qual a maior lembrança que você tem dos anos 80? Tem muita mensagem legal chegando, gente. Eu leio todas aqui, não dá tempo de botar tudo no ar. E não mandem podcasts, tá, amores? É, áudios no máximo de 30 segundos, por gentileza. Danny Honey, além das roupas OP, pacalolo e calça ravage, nossa, calça ravage, tênis rainha iate ou rainha vôlei e perfumes, boa, lembrou dos perfumes, quem que é? A Vivian, ela falou absinto, estileto e Tati do Boticário, é verdade, tinha também o da Giovanna Baby, da Vivien, beijo querida, obrigada pela mensagem, teve uma bem sucinta aqui que eu amei. O Fábio de Ouro Fino falou assim, Dani, Castelo de Grayskull, eu tive. Pela honra de Grayskull, eu tenho pelos poderes de Grayskull, é o He-Man, né? A She-Ra que é pela honra de Grayskull. E tinha o esqueleto, tinha o gorro, se a gente for começar a falar, né? É, boa tarde, Xará linda, tudo bem? Lembro da época que eu tinha 6 anos e ia pra escola de Quixute, é o Daniel do Ipiranga. Beijo, Xará, obrigada pela mensagem. É, aqui, quem mais? Dani, boa tarde. É, usei muito tênis Bamba, Quixute e Conga, o Marcelo Nascimento. Beijo, Marcelo, obrigada pela mensagem. Dani, nos anos 80, eu curtia brincar com o autorama do Emerson Fittipaldi, com meu pai e com meu irmão. Andava de carrinho rolemã na rua e jogava a sela com bolinhas de gude. Tempos muito bons. É o Marcelo Sericaco, Tatuapé. É, quem viveu, viveu, né, gente? Aqui, ó, a Fabrícia de Praia Grande fala o seguinte, Dani, eu gostava de ouvir o disco da Xuxa ao contrário e ficava vendo se conseguia descobrir alguma coisa. Ela falou, tá muito bom o programa, só nostalgia, beijo querida, obrigada pela mensagem. Alguém aqui, ó, o Ademir Marque de Mogi das Cruzes, ele fala que ele lembra das calças da OP e, gente, ó, e da série Armação Ilimitada, também era imperdível nas sextas-feiras, todos paravam pra assistir. Ademir, muito verdade, Lula, Juba, bacana, eu amava bacana. E a como ela chama? Zelda Scott, feita maravilhosamente pela Andrea Beltrão, né? Sensacional isso. Peraí, vamos para áudios aqui de vocês.
1: Oi, Dani Rani. É, boa tarde.
0: Oi.
1: Ah, eu sou seu fã, viu?
0: Obrigada.
1: Me chamo Nilton,

0: aqui de São Paulo. Então, tenho até vergonha de falar, mas na época eu usava uma sandália de plástico da Grandene. Ia pra discoteca pra Banana Power. Olha, foi demais essa época, viu? Quem viveu, viveu.
1: Verdade. Beijo, querido.
2: Boa tarde, Dani Honey.
1: Hello.
2: Quem fala é Jean, São Bernardo do Campo. Que eu me lembro dos anos 80, os bottoms que a gente fazia, comprava revista, recortava, colava
1: Olha.
2: na chapinha, passava verniz,
1: Olha.
2: colava o fechinho atrás lá com alfinetinho com Super Bonder ou Durepox, colocava na jaqueta e saía todo feliz. Muito bom. É isso aí, não deixe o rock sair de você.
1: Valeu, beijo. Eu vou pôr só mais uma, vai. Vamos?
3: Boa tarde, Danimel. Roberto de Olinda, Ferraz de Vasconcelos.
1: Tá?
3: Nada de Xuxa, tá? Apesar de eu achar ela linda e super talentosa, mas eu sempre gostei do Bozo.
1: Ah, tá bom.
3: Não perdi um Bozo. Né?
1: Vovó Mafalda,
3: E minhas
1: né?
3: bandas, naquela época, quando eu era adolescente, nos anos 80, eu gostava muito do RPM e do Titãs.
1: Ah, eu também. Eu também.
3: Abraço, feliz semana, não deixe o rock sair de você.
1: Beijo.

0: segurança.
1: Encerramos bem, gente? Sim, eu com certeza, Flevi Rude com proteção. Vou aproveitar para dizer que a banda Flevi Rude estará aqui no Alternativa hoje, às 18 horas, para uma entrevista exclusiva. A banda vai falar sobre carreira, lançamento, curiosidades, agenda de shows, apresentação dos queridos Titio Marco Antônio e da Rô, Rosângela Alves. Não percam que vai ser uma entrevista muito, muito, muito legal. Esse foi o Conexão Rock de hoje. Obrigada, tá? Pela sintonia, pela companhia, por tantas mensagens incríveis. Ganhador do par de ingressos pro Capital Moto Week no Parque Granja do Torto, em Brasília, que acontece até o dia 1º de agosto, foi Juana de Souza Modesto. Parabéns, você vai receber no seu e-mail os convites da Kiss, tá? Muito chique isso, né? Se você quiser trocar uma ideia no Insta, o meu Insta é @danimelw, Insta da Kiss, @kissfm92.5, fechou? Agora tem o Rockcast com Samuquinha e com Hit. Juízo, mas não muito, respeito sempre. Beijo, fui!
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14: Muito boa tarde, 3 horas, Samuel Canali, final de semana, sabe como foi? Maravilhoso, porque você não tava aqui.
15: Você tá bom, Ritião?
14: Beleza.
15: E aí, como é que foi o evento?
14: Já vem segunda-feira me sacaneando.
15: Começar bem a semana, né? O evento foi legal lá, curtiu?
14: Foi. Aliás, deixa eu falar uma coisa pra você, quero agradecer o Barata, o Volpe, o Bravo, o Palermo, o Luiz, toda a galera aí que é lá do que fizeram no 31º aniversário dos Falcões. Eles falam, por que você fala das Falcões, hein? Porque o locutor não sabe falar. Eu não sei, né? Mas já quero agradecer. Pensa numas pessoas que te tratam bem.
15: Boa.
14: Agora eu vou te falar mais. Pensa num cara que é queridaço, que as pessoas colocam o tapete vermelho pra ele, é o Barata, o presidente dos Falcões.
15: Show de bola.
14: Cara, os caras idolatram o Barata, viu?
15: Então valeu a pena.
14: Valeu a pena. Opa, boa. Uma tremenda festa, né? Ele vai falar Barita. Barita é um Barata, né? Mas é o Samuca, falando sério, nossa, uma tremenda festa.
15: Ah, que bom, que bom. Assim que é bom. Ó, temos prêmios hoje, hein, Ritião? Pra você curtindo aqui, Zé FM, boa tarde. Pra todo mundo que mandar nome completo aqui no nosso WhatsApp, pelo 11998874343. E-mail também, concorre ao par de ingressos pro Capital Moto Week 2026, que rola no Parque Granja do Torto, em Brasília, até o dia 1º de agosto. Vem pra cá que vale a pena, hein?

0: Pra quem Three Doors Down, agora sim.
1: Boa.
0: A língua deu cãibra, Samuca.
1: Deu cãibra?
0: É, assim que funciona.
1: É muito café, né, Richão?
0: Samuca, vou falar uma coisa pra você. Mandar uma parada aqui em 1987, você vai pagar uma dessas. Você sabe o que é contra na bateria?
1: Opa.
0: Tem contra e tem a favor.
1: Exatamente.
0: Ó, pra quem não sabe o que é contra, o Samuel vai explicar. O que é contra?
1: Normalmente você conta o tempo da bateria. 1, 2, 3, 4. Tudo que vem no fora disso, no E, 1, E, 2, E, 3. Tudo que vem no E é contratempo.
0: É contratempo.
1: Exatamente.
0: Tudo que vem no E.
1: Contratempo. Tudo que vem na cabeça, 1, 2, 3, está no tempo, entendeu?
0: Isso na bateria.
1: Exato.
0: Vamos mostrar na íntegra aqui?
1: Uhum.
0: Mostrar na íntegra?
1: Bora.
0: Esse é o contra, ó. 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
8: Sabão que estamos de volta, hein?
9: Ô, Ritião, começou o pedágio da Kiss FM, tá rolando lá na Avenida Jorge Corbizer, 260, no Jabaquara. Se você tem adesivo da Kiss colado aí no seu veículo, corre lá, porque você pode faturar um par de ingressos para UCI Cinemas até às 5. E agora tem o Matt Sorum.

0: Cara, eu gosto muito da voz desse cara, viu, Samuca? O nome dele é Marlon Brando.
1: Cid Moreira.
0: Brandon Flowers. Marlon Brando até já morreu. Brandon Flowers, vocalista do Lynyrd Skynyrd aí. The Killers.
1: E ele que tá com algumas músicas em carreira solo, vai lançar um trabalho novo também, tá indo pra uma linha mais country, né? Que tá bem legal também, né, Richard?
0: Ah, eu gostei também. Bom, eu gosto de country, né? Até porque o rock and roll é filho do casamento do country com o blues.
1: Exatamente.
0: E aí você tem um cara também que vai fazer show aqui em Osasco, né? Como é o nome dele?
1: Quase Osasco, pertinho. Se pegar a Marginal, chega lá.
0: Imagina.
1: Cantor, compositor e guitarrista, Johnny Marr. Conhece, Richão?
0: Conheço, mano. Esses dias ele tá andando ali perto da casa do Evaldo.
1: O cofundador também dos Smiths, né? Fará um show aqui em São Paulo no dia 24 de novembro, no Tokyo Marine Hall. Só que fica atento, tá? É o único show aqui no Brasil, os ingressos já estão à venda.
0: Vale a pena, hein?
1: Vale a pena, o cara é muito bom, tem uma carreira solo bem bacana também. Chega mais aqui no nosso site kizfm.com.br, que tem o serviço completo. Lembrando que dia 2 sai o trabalho novo solo dele, que tem essa aqui, ó.

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0: Melhor fase do Wasted. Uma pena que tenha acabado, né? Danny Vaughan entrou no lugar do Phil Moore, irlandês. Aí ele ficou 2 anos, fez isso aí, estourou esse álbum aí. Só me engano, esse álbum é de 1987, depois saiu, voltou o Phil Moore. Aí, né, como tem o Phil Moore, tinha o Phil Maravilha, tinha o Phil da Mãe. Tem todo mundo aí.
1: Phil Collins.
0: Todo mundo. O que você ia falar?
1: Ó, Richão, lembrando mais uma vez, no programa de hoje tá valendo um par de ingressos pro Capital Moto Week desse ano, que rola lá no Parque Granja do Torto, em Brasília, até o dia 1º de agosto. Se você quiser concorrer, nome, CPF, e-mail aqui no 11998874343. A Ruana de Souza Modesto tá por aqui. Eduardo Rigonati também tá na área. Lúcia de Fátima Brandão Torres. E o Mário Soares dos Santos. Agora, se você estiver em São Paulo, vá lá no pedágio da Kiss, que tá rolando até as 5 da tarde, na Avenida Jorge
0: Deu câimbra, hein?
1: Tá vendo? DJ Avenida Jorge Corbizier, 260, no Jabaquara, tá bom? Até às 5, chega mais, você pode ganhar ingressos pra UCI Cinemas.
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5: Chama o canal e o que você tem pra falar? De bom ou nada?
6: Eu não, mas o rock sempre.
5: Boa.
6: Há 47 anos o AC/DC se lançava essa aqui, ó.

0: Porque é uma música aqui que toda vez que o Samuel Canali desce aqui a Rua Augusta, ele fala desce a pé.
1: Dá pra transformar em português essa daí, né, Richão? Kings of Leon, boa.
0: É show de bola, hein?
1: Oh, demais.
0: Gosto muito dessa banda.
1: Eles voltaram aos palcos, né? Deram uma pausa ali, mas estão de volta com tudo.
0: Samuca, em 1986 saiu um álbum chamado Brotherhood. Esse álbum aqui tem uma música chamada Bizarre Love Triangle, do New Order, que estourou, tocou muito. Mas tem uma aqui que eu tocava muito quando eu trabalhava em Santo André, mas eu toquei acho que uma ou duas vezes aqui. O cara fica vendo o baixão do Peter Hook. Pode mandar?
1: Demorou.
0: Chora aí, ó. 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

0: Cara, gosto muito dessa banda Mr. Big, viu, Samuca?
1: Boa demais, né, Ritião?
0: Oxi. Pode falar, você pode falar à vontade, o microfone é seu.
1: Bora lá que tem mais um show bem legal aqui no Brasil. Depois de 16 anos, o Social Distortion fará uma apresentação aqui em São Paulo, no dia 14 de novembro, no Vibra. E aí no dia seguinte, dia 15, a banda se apresenta em Curitiba. Os ingressos serão vendidos a partir de amanhã, o serviço completo você já sabe, né? Tá aqui no site kissfm.com.br.

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8: Samuel Canal, estamos de volta, hein?
9: Ô, Ritinho, vamos anunciar o ganhador já, né? Tava valendo um par de ingressos pro Capital Moto Week, que rola em Brasília até dia 1º de agosto. Quem mandou tudo certinho aqui e levou dessa vez é o Alex Lacerda. Fica ligado com a nossa produção, entre em contato e você recebe um par de ingressos no e-mail, tá?
8: Samuca, 1987 saía um álbum, saiu, né? Um álbum chamado Big Generator, que é do Yes, tremendo álbum. Tá? Eu vou tocar aqui uma música que na época os Estados Unidos estavam em guerra com a Nicarágua e tal. Eles apoiaram os contras, entendeu? Isso aí é um lance que eu não vou entrar muito em detalhe político, até porque também. Mas a música fala sobre isso, sobre a guerra dos Estados Unidos da Nicarágua. E depois foi para o Tribunal Internacional de Justiça, deram ganho para Nicarágua porque os Estados Unidos violaram os direitos humanos. Enfim, a música fala sobre isso, mas o que é mais importante para nós aqui, uhum, sobre rock and roll, é que o Trevor Rabin canta a maior parte da música. Pode mandar?
9: Demorou.
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0: O clássico dos Smiths fechando muito bem o Rockcast de hoje. A gente fecha também o pedágio que estava rolando lá no Jabaquara. Obrigado a todo mundo que passou por lá, garantiu o adesivo da rádio e também ingressos para UCI Cinemas. Amanhã tem mais Rockcast comigo e com o Richão. Por aqui acabou.
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0: 5 e 1, bora começar. E aí, tá afim de ouvir um rock and roll ou 3? Vem pra cá no nosso WhatsApp, tá na área, a sequência do ouvinte. Tô te esperando aqui no 11 99887-4343. Se você mandar nome completo e RG, concorre a um kit Make Me Fever da Mahogany. Pode pedir o seu rock and roll por áudio também, fique à vontade. O programa é seu, né? Vamos começar com o New Radicals, a primeira da sequência do Wilson Medeiros. Bora!

0: 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Curtimos por aqui Pretenders, antes passou por aqui Primal Scream com Rocks in Radicals, foi a sequência do Wilson Medeiros. E você, tá afim de ouvir uma sequência de três? Tá afim de ouvir um rock and roll? Fique à vontade, tô esperando o seu pedido aqui na sequência do ouvinte. Agora são 5h13, anotou nosso WhatsApp? Vem pra cá, peça o seu som.
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0: Fica muito legal quando você manda áudio.
2: Fala, sabugueira. Aqui quem tá falando é Cristiano de Taubaté. Eu queria pedir uma música pra minha esposa, Débora. Dedicar pra ela aí o som do Red Hot Chili Peppers, Under the Bridge. 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
6: Cinco e 22 por aqui, continua.
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6: Pode pedir um só também, fica à vontade, tá bom? 11-998-87-4343.
9: Boa tarde, Kiss FM, aqui Jamal Said. Queria pedir uma música pra minha rainha Síria. Lithium, Nirvana. Tô diretamente falando aqui de Rio Pombo, Minas Gerais. Tô curtindo o fim de tarde aqui, vendo a luz e ouvindo a Kiss FM.

0: 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A gente curtiu por aqui na sequência do ouvinte o Bon Jovi e o Give Love a Bad Name. Essa foi pra Carla Freitas e antes o Van Halen eu mandei aqui pro Rafael Souza Mendonça. Tô esperando o seu rock'n'roll aqui no 11 998874343. Tá rolando por aqui a sequência do ouvinte. Se você pedir o seu rock e mandar nome completo RG, concorre a um kit Make Me Fever da Mahogany. Agora são 5h35, dá tempo de mais uma. Bora lá. Pode mandar áudio também, tá? Fica ainda mais legal quando você manda áudio aqui no nosso WhatsApp. Chega mais!
1: Boa tarde, Samuca. Boa tarde, nação. Hoje eu queria ouvir Give Up do Linkin Park, se possível. E é isso aí. Não deixa o rock sair de você nunca. Valeu. Beijo pra todos.

0: 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Foi o som do Linkin Park pra Marisa da Penha aqui na sequência do ouvinte. Já já tem mais.
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2: De volta aqui na Kiss FM, reta final, hein?
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2: Essa daqui vai pro Renato Santos, Bruce Springsteen.

0: 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A gente curtiu por aqui o som do Barão Vermelho, essa eu mandei pro Gustavo Lopes. E antes passou por aqui o Bruce Springsteen, né? Que foi pro nosso amigo Renato Santos. Assim a gente fecha a sequência do ouvinte de hoje. E o kit da Mahogany vai pra Sabrina Oliveira da Silva. Nossa produção vai entrar em contato aí com você, beleza? Obrigado a todo mundo que pediu o som aqui na sequência do ouvinte, que tá de volta amanhã às 5. Por aqui acabou, mas eu tenho um recado importante pra você. Segura aí.
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0: Faltando 8 minutinhos para 6 aqui na Kiss FM, chegou a hora do Rush aqui na cidade. Mas eu tô falando de outro Rush, você sabe, né? Tem músicas que definem uma banda. No caso do Rush, uma delas é Tom Sawyer. É um hino do rock lançado em 81 e se tornou um clássico da banda, presença marcante, né? Nos shows do Rush, eles estão de volta e esse som é uma porta de entrada para os novos fãs e a presença garantida entre grandes clássicos do rock. A boa notícia nisso tudo é que em 2027 tem Rush no Brasil, você pode conferir essa turnê maravilhosa e os ingressos já estão à venda em eventim.com.br. Agora aumenta o volume porque tem Rush na Kiss.
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1: Olá, uma ótima noite para você ligadinho aqui na Kiss. Vamos nessa com informações do trânsito do seu caminho pela cidade de São Paulo. Pinheiros, agora é o destaque, com ocorrência na altura da Raia Olímpica da USP, parando o caminho do nosso ouvinte a partir do Cebolão. Quem faz o caminho pela Ponte dos Remédios, Gastão Vidigal, tem professor Fonseca Rodrigues. Esse corredor paralelo tem um trânsito fluindo melhor. 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
6: Agora 6 horas em ponto, tá na hora de começar mais uma edição do Alternativa, o programa mais rock and roll do rádio brasileiro. Seja muito bem-vindo, muito bem-vinda, um excelente início de noite para você que está conosco, um excelente início de semana. Hoje, segunda-feira, 27 de julho de 2026. Eu sou o Marco Antônio Titio e aqui ao meu lado está ela.
7: Rosângela Alves, boa noite, nação. Boa noite, Titio, tudo bem?
6: Tudo e você?
7: Tudo ótimo, foi tudo bem o fim de semana.
6: Tudo tranquilo.
7: Saracuteou muito.
6: Saracuteando com crianças de férias ainda. Mas foi bom e estamos aqui com o gás recuperado para mais uma semana, não estamos?
7: Sim, então simbora nós.
6: E você que tá aí do outro lado curtindo a gente, pode mandar o seu recado, o seu alô, no nosso WhatsApp no 1199-887-4343. Manda lá o seu recado, tem prendas da roupa?
7: Temos sim, vamos escolher dois ouvintes, cada um vai estar faturando uma camiseta exclusiva da Kiss, no final do Alternativa, Titio.
6: Muito bem, então bora começar. Vamos com o nosso giro de manchetes, os assuntos mais importantes no Brasil e no mundo, em destaque nos portais de notícia. Comissão do Senado cria mais de R$1 trilhão em custos extras na conta de luz em voto relâmpago. Líder do órgão de infraestrutura afirma que o trâmite segue normas regimentais. O Irã rejeita negociar depois de fracasso de ataques de Trump, que diz conversar com o regime. O preço do petróleo despenca mais de 7% após pausa nos bombardeios. Uma brasileira que desapareceu em Lyon, na França, encontrada depois de 4 dias de procura. E temos também um outro assunto em destaque. Nova IA da China fica abaixo do ChatGPT e do Claude, mas pode ajudar as tecnologias brasileiras. No teatro, temos destaque, Rô?
7: Temos sim, Titio. No Teatro Liberdade, segue em cartaz Mulheres em Chamas. E no mundo do rock?
6: No mundo do rock temos vários destaques, vários assuntos. O Wacken Open Air 2026 está chegando, o festival celebrando 35 anos, com grandes nomes do heavy metal.
7: Social Distortion volta ao Brasil após 16 anos com a turnê de Born to Kill.
6: Temos também Ramones e Linkin Park, ícones do rock, serão eternizados na calçada da fama.
7: Balaclava Records traz Johnny Marr ao Brasil em apresentação única.
6: Tudo isso e muito mais a partir de agora no Alternativa, que hoje também conta com a presença dos meus amigos da Plebe Rude. Vamos conversar.
7: Clementão, já dei várias risadas com ele ali, porque a risada dele é impagável.
6: Daqui a pouquinho, depois desse som, a gente bate um papo com os caras que estão comemorando 40 anos de um disco, um dos discos mais importantes do rock brasileiro.

0: Esse é o som do Tom Petty and the Heartbreakers com American Girl, e nós ouvimos Arctic Monkeys com Are You Mine, abrindo o Alternativa desta segunda-feira. São 6 horas 10 minutos. E eu tô recebendo aqui nos estúdios da Kiss. Não conheço nenhum dos dois, tô brincando. É, tudo velho de guerra, né? Tudo vanguarda aqui. Recebendo os meus amigos Clementão, Clemente Nascimento e também o Felipe Seabra, representando um dos grupos mais importantes do rock brasileiro, a Plebe Rude. Como vão, jovens rapazes?
1: Peraí, deixa eu ver. Saudades da sua pessoa, Titio.
0: Fazia tempo que eu não te vi aqui. Vira e mexe, eu falo de você.
1: Pô, Titio, eu tenho ouvido. Fala bem, fala mal.
0: Quando eu desligo o microfone, aí são coisas impronunciáveis. Mas no ar a gente faz aquela média, não
1: Com certeza.
0: São 6:11. Clementão e o Felipe. O Felipe fazia tempo que eu não via. Acho que você. Uns anos aí, não é? No navio, fizemos um dos últimos navios do rock, não é?
2: É verdade.
0: Que eu tive que carregar navio? Os dois bêbados no corredor das cabinas, foi isso?
1: Rapaz,
0: tô brincando.
1: Mano,
2: cara, esses shows de navio são engraçados, né, cara?
0: Fala um pouquinho só mais, Pedro, que acho que esse microfone.
2: É uma fauna que vai, cara, e é uma galera assim. Meio que definiu tudo é que tinha um cara lá, avantajado, né, de barriga, ele tava lá dentro da piscina. Cadê esse pra estar solando pro Rush Cover?
0: Ah, é? Essa imagem ficou.
2: Ele dentro da piscina, né? Com a cabeça pra trás, assim, solando pro Rush Cover, tocando bem na frente da piscina. Isso eu acho que define tudo, cara. Pra quem vive pro rock, é isso. Ele que tá certo.
0: Exatamente, porque é isso, né? Envolve tudo, de repente ele tá com uma puta autoestima e viajando, brisando ali no melhor. E é isso que é a diversidade. O navio é bem diverso, né? Você vê lá o cara de. Naquele verão, né? Sol de 40 graus, o cara de jaqueta de couro, coturno, aí passa a velhinha levando o bebê no carrinho. Não é uma pluralidade admirável?
2: A única banda autoral mesmo foi a Plebe, né?
1: Foi a Plebe.
2: O resto era só a banda
0: de eu acho que tá, nesse último que eu tava, não sei se vocês estavam também, que tava, acho que tava o. Esqueci o nome dele, meu Deus do céu, eu gosto tanto dele, do Nenhum de Nós.
1: Ah, o Teddy.
0: O Teddy Correia. Uh-huh. Acho que ele. Nesse que de vocês, não. Esse não, último que eu fiz, ele tava.
1: É que a gente fez em 2016. Olha só, faz tempo.
0: Sério? É que eu fiz muitos
1: que
0: navios.
1: Que a gente ficou. E fizemos em 2015, que daí tocou Sepultura, tocou um monte de gente.
0: Esse eu tava também. Eu fiz muitas edições.
2: A gente tocou com Angra quando o Kiko tava quase. Ele não tinha anunciado.
1: Era o Angra.
2: Ele tava Megadeth, né?
1: Pode crer.
0: Sim.
2: Né, e o Kiko, o Tia Plebe, aí vou mandar um solão, né? O Kiko tá na plateia.
0: Foi naquele palco da piscina ou no teatro do navio?
1: Foi na piscina.
0: Na piscina, no palco ali.
1: Foi demais.
0: Do último deck.
2: Navio do Roberto Carlos.
0: Olha
2: a
0: só.
1: A gente tocou no teatro, né? Tocou no teatro, daí não foi no ano seguinte.
2: E não tem como subir e não falar assim, emoções. Não tem como, não.
0: São muitas histórias, né? Agora, emoções, de verdade, além das do Rei Roberto, eu acho que emoções é o que causa a gente saber que um álbum tão importante, talvez o álbum mais importante dos anos 80 do rock brasileiro, completando 40 anos. É isso? É e vocês isso, com 42, 43 de idade, eu não sei como é que pode. Com essa cutis.
2: É engraçado, né? Porque a gente lá em Brasília, né? Eu acho que o coadjuvante mesmo desse movimento todo foi a cidade. Da mesma maneira que São Paulo inspirou diretamente toda a galera punk, do pós-punk aqui. Cara, Brasília foi nossa inspiração. E pelo fato de estarmos assim colados ali ao poder, E literalmente de cima do Planalto Central, vendo o Brasil de um outro ângulo, eu acho que as temáticas, as músicas saem com essa verve, com essa postura.
0: Uhum.
2: Isso não vem de um vácuo.
0: Sim.
2: Né? E é muito bonito ver isso celebrado 40 anos depois. Porém, tendo dito isso, assim, como compositor, né, autor, né, mais uma vez, a gente fica feliz com a relevância da obra. Mas como pai cidadão, sabe que eu fico meio puto?
0: Sério?
2: Né? E é porque as músicas não envelhece e deveriam envelhecer. Deveria. Aí você vê que o Brasil não mudou.
0: Nesse caso, a atemporalidade é triste, né?
2: Exato.
0: Porque a gente atesta que pouca coisa mudou.
1: Exatamente.
2: E a gente, né, assim, como cidadão, a gente está fazendo nossa parte, né?
0: O concreto continua rachando e os pés de quem está tremendo ali são os mesmos, são os nossos, é isso?
2: Lembra que em briga de elefante, quem sofre é a grama.
0: Eu adoro figuras de linguagem. Inclusive, eu uso umas que são tão caducas, já caducaram, que meus filhos ficam assim... Outro dia eu falei pra minha filha, é o fim da picada você fazer isso. Que picada. Eu preciso atualizar esse aplicativo que o velho aqui tá ficando coroca. Deixa pra lá. Mais 40 anos e a faixa emblemática, né? Que é um hino até hoje, que é o Até Quando Esperar. E também vocês estão fazendo não só o relançamento dela, como de várias faixas. Tem uma comemoração boa aí, né?
2: Exato, é. A gente juntou no mesmo estúdio, isso foi muito emocionante, assim. É, o Ebit, que produziu, né? Ebit Viana, da Paralamas, claro. Ele produziu três discos nossos.
0: Sim.
2: E sempre foi aquele colega lá, sempre dando a força pra banda. É, juntamos o Jacques Morelenbaum, cellista, que gravou a versão de cello original. 40 anos depois... O apoio da Universal, Universal Records, né, que fez um trabalho maravilhoso. E o disco, edição de luxo, vinil, ele abre agora, cheio de memorabilia dentro.
0: Ai,
2: e
0: que legal.
2: Compacto, olha só. A Plebe nunca... Engraçado, quando a Plebe foi contratada, em 85, a gente gravou no final de 85 e lançamos em fevereiro de 86. Então o disco realmente está fazendo 40 anos agora.
0: Sim.
2: É, a era do compacto tinha acabado. Ó, o Titãs... Não, perdão. Paralamas tinha um compacto de óculos. Biquíni?
1: Tinha um compacto.
2: Não pode falar cavadão agora.
0: É, né? só biquíni,
2: né? O biquíni tinha tédio. Capital tinha Rio Nilo. E a gente, por que legal, a gente vai ter o nosso compacto? Não, não tem mais compacto, acabou. Então só 40 anos depois a gente tá com o nosso primeiro compacto, que
1: legal.
2: São as demos.
0: Sim.
2: Isso é pra fã, cara. São as demos originais, sim, das músicas.
0: Que legal. Completo,
2: cara, e num compacto.
0: E vai estar incluído nesse
1: disco.
0: Ele vem de aí, bacana.
1: Pra quem não sabe o que é compacto,
0: aquele
1: disquinho pequenininho, né? De 7 polegadas, né?
0: Era o single da época.
1: Era o single da época.
0: E eu vou querer algum, hein? Porque eu consegui consertar uma Telefunken bem velha, que era da minha avó. Aquelas que parece móvel. Você abre a tampa e tem o coisa, embaixo você põe os discos.
1: Caramba,
0: consegui consertar o bracinho lá, a agulha. Então, só que eu tenho poucos vinis, porque na época eu era fudido, eu vendi tudo lá
1: nos
0: Sebos de Santos. Mas tenho alguns ainda e tenho lá. E tô começando a fazer uma nova coleção. Recomeçando. Legal. Então vou querer. E deixa eu perguntar pro Clemente Nascimento. O que é, né? Já há algum tempo, não foi ontem, mas já há algum tempo, fazer parte desse grupo. Você que também tem uma importância muito grande no underground paulistano, no punk, com o Inocentes. Como é estar nessa patota?
1: Cara, é legal pra caramba, porque sempre fui amigo deles, fã, né? E tal, conheci a Plebe em 83, né? Recebi os caras na rodoviária, quando vieram tocar pela primeira vez em São Paulo.
0: E no Tietê?
1: Exato.
2: É na Palma, a gente saiu na Palma e eu não tô brincando não. Ele foi literalmente o primeiro punk que a gente conheceu. A gente desceu do ônibus e quem tava lá recebendo?
0: Tava ele lá.
1: Exato.
0: Olha só.
1: E aí assim, então pra mim, eu vi o primeiro show. A gente tocou muito junto na fase underground e tal. E cara, e assim, e tá na Plebe hoje pra mim é um prazer. Tô há 22 anos já.
0: 22, né?
1: Exato.
0: E o Inocentes também.
1: Estamos aí na estrada.
0: Estamos ali junto, tudo no junto e misturado.
1: É, essa semana foi sexta-feira com o Inocentes no Franco do Rock, né? Um festival em Franco da Rocha. Aí sábado com a Plebe em Ribeirão Preto, domingo com a Plebe em Piracicaba, né?
2: Opa. E segunda-feira na Kiss,
0: filho. Segunda na Kiss, eu quero saber, vai ter um show aí do Festival C6, não é?
1: Exatamente.
0: E vocês também estão no line-up.
2: É clássico, né? Que show vai ser?
1: Vai ser legal.
2: Então, em Ibirapuera,
0: no Parque de Ibirapuera.
1: No rock, né? Exatamente.
0: Como chama?
2: É
0: C6
2: no Rock.
0: C6 no Rock.
2: E olha só, é dia 22 de agosto, é Plebe tocando nesse dia, né? Sábado, Plebe tocando Concreto na íntegra, Paralamas tocando Selvagem na íntegra. E a Titãs tocando cabeça de dinossauro.
1: Exato.
2: Agora, mais interessante isso, olha só.
0: Meu Deus,
2: aqui, olha só.
0: É, Rock em Estado Bruto.
2: Só. Selvagem.
1: Nossa, vai ser.
2: Diz que Selvagem, o Ebit começou a mostrar mais o lado Brasília dele.
0: Uh-huh.
2: Né? Porque ele não. Lembra que Paralamas são do Rio, só que ele cresceu em Brasília.
0: Sim.
2: Já conheceu o Renato, ele já estava acompanhando as bandas bem no comecinho. Lembra? Ninguém tinha disco, não tinha.
1: Sim.
2: Não tinha nem mercado, não tinha nada.
0: Uh-huh.
2: Só um gurizado, meninos em fúria levando um som, né? Nesse disco do Selvagem, tem a música Selvagem, tem Alagados, que tem um DNA de Brasília.
0: Não sei.
2: Tem quem me diga o contrário, porque ele viu o pessoal, né? Da mesma maneira que o Cabeça de Dinossauro tem o DNA do Clemente.
0: Né? Sim, é um dos discos
2: demais,
0: também.
2: Eu tenho mais, né?
0: É um disco.
2: Eu tô errado.
1: Não, tá certo.
0: Mais seminal, né? Dos Titãs, indiscutivelmente.
2: Né? E também quem vai tocar nessa noite é o Paulo Ricardo, vai estar fazendo Rádio Pirata. E o interessante é que eu lancei um livro, né? Tem que falar, né? É o meu livro, O Cara da Plebe, autobiografia, né? E eu falo desse momento quando eu vi a música Revoluções por Minuto.
0: Com RPM.
2: Assim, surpreendente, uma letra que parecia as letras de Brasília, né? Uhum, uma verve que não você não via na rádio isso, uhum, né? E isso me inspirou muito também. Sim. Então olha só a noite que
0: eu lembro ser, que cara. Eu ganhei de amigo secreto no colégio o disco, o vinil do sim, RPM, e tava escrito, eu me lembro como se fosse hoje atrás, assim, ao lado da faixa Rotações por Minuto, proibida a radiodifusão desta música. Eles falavam, não sei se era também, além de palavrão que tinha também algumas partes que não agradavam, apesar de já estarmos no período democrático.
1: É o final da censura. Yeah. A censura só acabou em 88, né?
0: É verdade.
1: Então,
0: então tinha proibida a radiodifusão desta faixa.
1: Eles não proibiam de você lançar. Mas eles
0: não podia ser executado.
1: Exatamente.
0: Eu vou para um rápido intervalo, claro. E a gente vai voltar para se concluir essa história. Eu quero fechar com essa chamada do show, que eu nem sabia que o Paulo Ricardo também estaria. E aí a gente vai ouvir essa faixa especial, essa regravação de Até Quando Esperar, com a participação do Herbert. Mas já, quando o Alternativa voltar. 2 minutos.
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0: Luana Scardovelli está pelas ruas da cidade observando o trânsito. Como é que está a situação, Luana? Boa noite para você.
4: Oi, Titi. Oi, Romo. Boa noite para vocês também, para todos os nossos ouvintes. E olha que noite agitada. Tem muita lentidão pelo corredor norte-sul para quem segue no sentido da zona norte. Da região do Parque Ibirapuera até a ligação leste-oeste. Reflexo da radial parada, com aquelas obras ali na Moca. E volta a ter lentidão do Vale do Anhangabaú até o acesso à Ponte das Bandeiras. O caminho alternativo da Cruzeiro do Sul nesse segundo trajeto funciona bem melhor. 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
0: Vamos ouvir 6h24, Plebe Rude com o clássico Até Quando Esperar e a participação do Herbert Vian.

0: Plebe Rude. Até quando esperar 40 anos, meu pai do céu? E o Herbert? Tá. Tô ouvindo o meu eco aqui. Tem algum problema?
1: Opa,
0: ah, agora sim. Agora,
1: ah, agora tá.
0: Tava com outro canal. Olha só, foi até uma hora. Quem sabe? Foi algo etéreo aqui, porque realmente a participação.
1: Tem um fantasma.
0: Pra quem acredita em espiritismo, né? Pode ser que tenha algum sinal. Mas 40 anos, hein? Não é brincadeira. E aí, ficou muito legal essa versão com a participação legal, do Herbert.
1: Obrigado.
2: É, a produção do Álvaro Alencar.
0: Álvaro Alencar?
2: É. E foi, que nem eu falei, foi emocionante juntar esse pessoal todo e encontrar com o Herbert, sabe, de novo, né? E a gente sempre se esbarra na estrada, né? Que nem agora no C6, né? 22 de agosto, a gente vai tocar com os Paralamas, mas volta e meia, né? Umas duas vezes por ano a gente esbarra com eles na estrada.
0: Exatamente. Assim. Legal.
2: E é muito bacana, ele tem um carinho enorme pela banda, né? E a banda, para quem, mais uma vez falando do livro Cara da Plebe, Paralamas são meio um fio condutor, né? Uhum. Minha relação com o Herbert.
0: Sim.
2: É meio de irmão mais velho e eu e irmãozinho pendelho, né?
0: E esse é o Cara da Plebe.
2: Cara da Plebe.
0: Cara da Plebe. A pessoa, a galera que jogar isso no Google acha na Amazon.
2: É livraria, Amazon. Eu recomendo livraria, porque a Amazon tá engolindo tudo, né?
0: Cabral, verdade,
2: né?
0: Verdade. Eu falando.
2: Vamos dar força pra
0: Não, sem dúvida, sem dúvida. Vá à Livraria da Vila, por exemplo, que é um lugar que eu gosto muito de ir aqui em São Paulo.
1: Adoro.
0: E que você vai encontrar, possivelmente.
2: Foi lá que eu fiz um lançamento, inclusive.
0: Na Livraria da Vila?
1: Exato. Já vou avisar os incautos que o livro tem 650 páginas.
0: É? Sério? Mais grosso que a biografia do Neil Peart, que eu li e tinha 590,
2: não,
0: eu acho.
2: Maior do que o livro, do que a autobiografia do Obama, meu amigo. Mas olha só, mas tem outro marco, ó. O Clemente está fazendo 22 anos na Plebe. E a Plebe está fazendo 45 anos de idade. Agora, infelizmente, eu descobri que a gente não é a banda mais velha em atividade. Os Inocentes têm 3 meses a mais do que a Plebe.
0: 3 meses mais? Quanto tempo os Inocentes? Então,
1: 45 e 3 meses.
0: 3 meses. Então, muito bom.
2: É uma data bem importante.
0: Eu fico feliz aqui e espero que venham mais 40.
1: Oh, com certeza. A gente com 102 anos lá no palco.
0: Mas com 80, 90, vocês podem estar igual o Mick Jagger, que fez aniversário ontem. Ontem ou anteontem?
1: É,
0: 83. 83? Eu queria ter metade desse vigor aos 50 e poucos que tem.
1: Nossa,
0: não tenho, né? Eu não tenho.
1: Com certeza.
0: Né? Só se eu tomar uma anfetamina. Isso eu não faço mais há muitos e muitos anos. Então, eu quero chegar lá, nesse vigor. Uh-huh. E espero que vocês também estejam, porque Plebe Rude é uma banda que marca demais e faz parte da trilha sonora da minha vida. Eu fico muito orgulhoso de estar aqui com vocês. E espero, quem quiser ver esse pack, pode. No Instagram, como é que tá? Plebe original? Plebe Rude original?
2: Plebe Rude oficial.
0: Oficial. Plebe Rude oficial.
2: Tem os Inocentes. Ó, tem os Inocentes. O Clemente, né, que descreveu com Marcelo Rubens Paiva, Meninos em Fúria.
1: Exato.
2: Né? Então, porque, cara, pra gente o rock meio que transcende música, que é comportamento, posicionamento, literatura também. E isso marcou muito o punk de São Paulo e o punk de Brasília, pessoas informadas, sabe?
0: Sim.
2: A gente tinha uma coisa chamada curiosidade intelectual, né? Então a gente sabia, né, fazer as coisas, apesar que a gente não tinha o voto direto, a gente aprendeu rapidinho a votar. Então, ó, eleições estão vindo aí, pessoal, vamos ficar ligado, tá bom?
0: Muito bem.
2: Rock também é cultura.
0: E no C6, então, em agosto,
2: 22 de agosto,
0: eles estarão lá ao lado de outras grandes atrações. Obrigado.
1: Valeu, Titio.
0: Alguma coisa que queiram dizer? Quer me mandar para aquele lugar?
1: Ah, sempre isso!
0: Um grande abraço! A gente continua. Agora eu vou tocar o som dos escoceses, do Franz Ferdinand. E a gente encerra por aqui. Obrigado, viu? Sucesso!
1: Valeu,
0: e que venham muitos mais anos, porque 40 anos é uma trajetória e tanto. 6h34, valeu!

0: som do Travis com Side, fechando esta sequência, que contou com Harry Smith e Franz Ferdinand. Voltamos já já, dentro de instantes.
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2: 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Bora, bora, com informações do trânsito, Zona Sul de São Paulo, tem lentidão agora na Berrini, viu, no sentido do bairro. Dr. Chucri Zaidan também vem com trânsito bem congestionado, reflexo do acesso a Roque Petroni, tudo bem ruim. Você que busca o caminho alternativo da Santo Amaro, encontra melhores condições. Paciência até o trecho da Hélio Pellegrino, mas depois o caminho começa a fluir um pouco mais tranquilo para você. 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
0: E já já a gente volta com muito mais por aqui. Continue na Kiss, Alternativa rolando até às 8 da noite para você.
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É o som do Twisted Sister na Kiss. We're Not Gonna Take It. E antes, nós curtimos juntos Midnight Oil com Blue Sky Mine. São 6h55. Temos destaque aqui na Kiss. E eu quero te contar, Ramones e Linkin Park. Deixa eu ver que destaque é esse. Pois é, Ramones e Linkin Park, ícones do rock, serão eternizados na calçada da fama. Um novo e seleto grupo de profissionais da música, do entretenimento, foram escolhidos aí pelo Comitê de Seleção da Câmara de Comércio para ser agraciado com as cobiçadas estrelas da calçada da fama de Hollywood. E num anúncio que movimenta a indústria, nomes de peso do rock e da cena musical global foram oficialmente confirmados para integrar a prestigiada classe de 2027. E as novidades foram reveladas ao público na última quinta-feira, durante uma coletiva de imprensa transmitida ao vivo. A cerimônia de anúncio foi conduzida pelos artistas Ming-Na Wen e Sheila Yi, em conjunto com o presidente da Câmara, Ron Frisson. E a ratificação das escolhas foi realizada pelo Conselho de Administração no dia 22 de julho. Centenas de indicados aí. E no que diz respeito à categoria de gravação, uma marca indelével na história da música pesada e alternativa será deixada. Estrelas póstumas e em vida foram garantidas para os lendários ícones do rock: Linkin Park, Smashing Pumpkins e Ramones. O panteão musical de Hollywood também será integrado por grandes astros do pop, do hip hop e música eletrônica. Mas Ramones, Smashing Pumpkins e Linkin Park agora fazem parte da calçada das estrelas do rock. E a gente fecha essa sequência com Numb, Linkin Park.

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2: Cuidado com a ponte João Dias, Avenida João Dias e Estrada do Itapsirica no sentido do bairro, hein? Trânsito parado por excesso de veículos até o Hospital Campo Limpo. Já você que vem no sentido do centro, é um cenário diferente. Quem sai agora ali da altura do shopping, acessa a Estrada do Itapsirica com boas condições. Tem também Avenida João Dias e ponte com boas condições na direção do centro aqui da capital. 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
3: Já já a gente volta com muito mais e já já tem abraços pra galera que manda os seus recados no nosso WhatsApp 1199-887-4343.
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0: Nickelback com Someday, fechando esta sequência, e contou ainda com Paralamas, Ska e também Urge Overkill, Girl You'll Be a Woman Song, além de Joy Division, que abriu a segunda hora, Love You Tears Apart. 7:16, tem muita mensagem chegando, Rô. Galera querendo kit, hein?
1: Ah, as camisetas.
0: As camisetas, aliás. São duas camisetas para dois ouvintes.
1: Dois ouvintes. No final da alternativa, vamos escolher dois ouvintes. Cada um vai estar faturando a camiseta. Então, não esqueçam de mandar o tamanho da camiseta que usa.
0: Muito bem. Quero mandar um abraço para o Carlos Barbosa, de Santo André. Está concorrendo a camiseta. Fabiana de Guarulhos, muito obrigada. Muito obrigado. Deixa eu ver quem mais que está aqui. Boris. Esse é o Boris. Não deixe o Rock sair. Ela mandou uma foto do Boris. Essa menina que é... Como ela chama? Deixa eu ver... Cacá Canuto.
1: Só os olhinhos aí de fora,
0: hein? E esse Boris é o gato que tá embaixo do edredom, ouvindo junto com ela a alternativa. E além dele, ela tem o Angus, ó, deve ser uma homenagem ao Angus Young, a Isabel e a Lívia. E também o Bono. É homenagem pro Bono do YouTube? Obrigado, Cacá Canuto. Um beijo pra você, lindo gato.
1: A foto tá sensacional, porque assim, ó, ele tá praticamente com a cabeça no travesseiro.
0: O corpo todo coberto e só o zoião de fora, assim. De quem está prestando atenção no programa. Um beijo para você, Boris. Maurício Justi está em São Bernardo do Campo, está concorrendo também. Muito obrigado ao Antônio Roberto Oliveira Barbosa. Agradeço aí a sua mensagem. Titio e Rô, curtindo a programação. Quero a camiseta, é a Ingrid Salomé. Ingrid Salomé Freire Senzano, que está aqui em São Paulo também. Tem o Danilo Lima. Rodrigo Oliveira da Costa, muito obrigado. Começando a semana na academia, Kiss com alternativa, Titio e Rô, perfeito. É o Paulo Sérgio Senise, tem também o Alex, o Vinícius Ribeiro, muito obrigado a vocês todos. Cleiton Ferreira, agradeço a sua mensagem. Tem também, deixa eu ver aqui, só fera aí hoje. Por mim esse papo continuaria, deixa eu ver o que ele falou. Podia durar uma alternativa inteira. É o David Sorocaba. Obrigado. Gostou da entrevista com os caras da Plebe Rude?
1: A risada do Clemente é impagável, né?
0: Muito bem.
1: Então, posso contar um bastidor aqui do Clementão?
0: Pode.
1: Clementão tinha um programa aqui. Às quartas-feiras. Assim,
0: Filhos da Pátria.
1: É. E aí tá o Clementão, não me recordo quem tava operando a mesa aqui pra ele. Ele levantou e empurrou a cadeira para trás. Ele empurrou. E aí ele veio na sequência pra pegar uma folha e voltou e foi sentar. Ele empurrou a cadeira onde...
0: E a cadeira foi pra onde? Foi dar um rolê. E ele caiu com tudo, de bunda no chão.
1: E a risada, ele não parava de rir mais.
0: Meu Deus, eu lembro. Foi durante o Filhos da Pátria, Clementão.
1: Clemente é uma comédia.
0: 7:19, a gente vai pro intervalo e volta já já. Ah não, peraí. Eu quero saber se tem dica de teatro.
1: Tá, vamos então no próximo bloco?
0: Pode ser. Pode no ser. Próximo bloco ela fala do teatro, a gente volta já já.
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4: Bora de saideira, titio, bora com informações agora sobre a Rebouças. Quem desce para a marginal do Rio Pinheiros, da rua Henrique Chalma até o trecho agora do túnel Fernando Vieira de Melo, tudo parado. Quem vai para Pinheiros tem a rua Arthur de Azevedo funcionando bem melhor. Invista no caminho alternativo, até mesmo na direção da Paulista, com a Alameda Gabriel Monteiro da Silva com melhores condições. 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
0: Daqui a pouquinho a gente está de volta com mais uma bela sequência por aqui. Continue conosco, Alternativa, Informação e Rock de Verdade.
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0: Mama, I'm Coming Home com o inesquecível eterno Ozzy Osbourne, agora 7h39. Antes do Ozzy, você curtiu junto comigo Incubus, Drive e ainda In Between Days com The Cure e Rage Against the Machine abriu a parada com Killing the Name. Agora sim, vamos saber do teatro?
1: Vamos sim, titio, ó. 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
0: Muito bem, 7h40, intervalinho e voltamos já já com a última parte do Alternativa. Continue com a gente.
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Smith na Kiss. Com Panic. Antes nós ouvimos juntos Kane com Somewhere Only We Know. E assim estamos chegando ao final de mais uma edição do

0: é um menino, Ademir Ramos da Silveira. Ademir Ramos da Silveira é uma pequena criança, titio. Ele usa XG.
1: Muito bem, então obrigado, Ademir. Obrigado também a Stephanie e a todos vocês que mandaram seus recados. Espero que tenham gostado do programa. Espero que tenham curtido. Amanhã tem mais, não tem?
0: Sim, a partir das 6 da tarde estaremos de volta, porque a semana está só começando.
1: Muito bem, amanhã então esperamos você. Quero só dar um último destaque, porque o Social Distortion é uma banda que eu gosto e acho que muita gente gosta também. Volta ao Brasil depois de 16 anos com a turnê de Born to Kill, é isso? Eles atravessaram mais de 4 décadas como uma das bandas mais importantes do punk rock norte-americano. E a espera de 16 anos pelo retorno do Social Distortion ao Brasil termina em novembro. É isso mesmo, a Solid Music confirma 2 apresentações da banda norte-americana em solo brasileiro, né, no país, com a turnê Born to Kill. Primeiro álbum de inéditas do Mike Ness e companhia em 15 anos. E o show em São Paulo acontece dia 14 de novembro no Vibra. No dia seguinte, dia 15, a banda se apresenta na Live em Curitiba. Os ingressos serão vendidos pela 101 Tickets a partir das 10 da manhã desta terça-feira. Amanhã, portanto. Então, Social Distortion passou pelo Brasil uma única vez em 2010. E desde então, o retorno da banda permaneceu como uma das cobranças aí mais persistentes de uma parcela do público ligada ao punk rock, ao rock alternativo e também ao rock and roll de raiz norte-americana. Você gosta do Social Distortion, Ro?
0: Sim!
1: Então você vai ouvir, para fechar, a alternativa I Was Wrong, essa banda que está voltando em novembro para shows por aqui. Grande abraço, na sequência vem a Ro com Don't Stop.

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5: Kiss, pontualmente 8 horas, boa noite. Olá, uma excelente noite de segunda-feira. Desejo a você uma ótima semana. Eu sou Rosângela Alves e a partir de agora vamos juntos com uma hora direto, sem intervalos comerciais, com Don't Stop da Kiss. Hoje eu vou escolher um ouvinte que vai estar faturando aquela camiseta exclusiva da Kiss e ele vai poder escolher uma camiseta para dar de presente. Então me mande no WhatsApp da Kiss no 11 99887 4343 o final. O seu nome completo, o tamanho da camiseta que você usa e o tamanho da camiseta que você quer dar de presente. Quem sabe no final do Don't Stop é você que vai faturar. Abrindo o Don't Stop desta segundona com AC/DC com Back in Black.

0: Kiss, 25 anos sem deixar o rock sair de você. Fechamos a primeira sequência do Don't Stop da Kiss com America. Rammstein, ouvimos Metallica com Enter Sandman, Times Like This com Foo Fighters e AC/DC com Back in Black. Kiss, 8 horas 19 minutos, uma ótima noite.
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0: Kiss, 25 anos sem deixar o rock sair de você. Fechamos mais uma sequência do Don't Stop the Kiss com Iron Man, Black Sabbath. Ainda ouvimos Greta Van Fleet, Take on the Street, Shake Me, Cinderella, Jill com Last in Line. Ainda dá tempo de você me mandar mensagens no WhatsApp da Kiss no 11 998 87 4343. Hoje eu vou escolher o 3, não tá saindo hoje, né? Eu vou escolher um ouvinte que vai estar faturando uma camiseta pra ele e uma pra dar de presente. Então me mande o nome completo, o tamanho de camiseta que você usa e o tamanho de camiseta que você quer dar de presente. Ah, quero mandar um beijo, um abraço muito especial para todo motociclista. Mandar beijos para todos os motoclubes, porque hoje, 27 de julho, é o dia do motociclista. E assim, sou fã, amo. Então, parabéns a todos os motoclubes e a cada motociclista. Kiss, 8 horas 39 minutos.
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0: Encerrando Don't Stop desta segundona com Iron Maiden. E assim fechamos mais um Don't Stop que está só começando o início da semana. Amanhã estaremos de volta. Eu, Rosângela Alves, vou ficando por aqui. Na sequência, para a Rede Kiss de Rádio, vem a Voz do Brasil. No comando da nave, a partir de agora, Rodrigo Branco. Corre lá no aplicativo da Kiss, que o Brancão vai estar comandando uma hora direto, sem intervalos comerciais, com o Don't Stop da Kiss. Quem está faturando duas camisetas, uma para ela e acho que é para o maridão, é a Janaína Rocha de Lima. Ela quer uma camiseta M e uma GG. Final do telefone 8573. Super beijo, nação. Uma ótima noite, uma excelente semana. Nos encontramos amanhã.
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